0: deve construir a comunhão e o diálogo. Deve ser aquele que promove a paz diante dos conflitos. Deve ser instrumento do perdão e do recomeço. A família e a comunidade são os primeiros horizontes desta missão. Rezemos com fé. Ave Maria, cheia de graça, o Senhor é convosco. Bendita sois vós entre as mulheres. E bendito é o fruto do vosso ventre, Jesus.
1: Santa Maria, Mãe de Deus, rogai por nós, pecadores, agora e na hora de nossa morte. Amém.
2: Salete é uma mensagem de esperança. Quem é devoto da Bela Senhora não deve espalhar medo ou ameaças, mas deve levar o amor, a paz e a confiança a todos. O romeiro da Salete é um missionário. Com a própria vida, ele mostra aos outros a bondade, o perdão e o carinho de Deus. Rezemos. Glória ao Pai, ao Filho e ao Espírito Santo.
3: Como era no princípio, agora e sempre.
1: Amém.
0: Nesse instante, meus irmãos, minhas irmãs, contemplamos a imagem de Nossa Senhora chegando ao nosso santuário. Você que está sentado, levante. Vamos acolher com alegria a nossa mãe. Puxa do bolso o seu celular, liga a lanterna do seu celular. Nas luzes, com plenas luzes, nós queremos acolher a nossa mãe querida. Porque somos peregrinos que amamos e aqui viemos para esse encontro especial com a mãe. Todo peregrino e devoto de Maria em Salete tem bondade em seu olhar.
2: Muito amor no coração.
0: Um profundo silêncio nas palavras.
2: Um estampado sorriso nos lábios.
0: Uma reconhecida felicidade no ser.
2: Grande confiança no Senhor.
0: Olhando para Maria, imploramos. Maria, Mãe de Jesus e nossa querida mãe, abençoai todo este povo em Romaria.
2: Maria, Mãe da Esperança e da Perseverança, amparai os vossos filhos.
0: Maria, modelo de fé, esperança e caridade, cobri com vosso manto todo este povo devoto aqui reunido.
2: Ó Maria, Nossa Senhora da Salete, Mãe e Irmã peregrina dos pobres, dos doentes e dos necessitados, ouvi o clamor desses vossos filhos amados.
0: Ó Mãe querida, olhai por todos esses vossos filhos que buscam mais vida, trabalho, saúde e harmonia.
2: Sois Mãe, a portadora da misericordiosa mensagem de Deus.
0: Sois, ó Mãe, a força dos enfraquecidos. Fortalecei na esperança todo este povo em Romaria.
2: Sois, ó Mãe, aquela que anima a nossa vida e a de todas as nossas comunidades.
0: Por isso nós vos aclamamos com alegria. Nos alegramos em estar em tua casa. Vos saudamos com amor e fé, ao toque dos sinos deste santuário que vos é dedicado, e com voz forte e vibrante, viva Nossa Senhora da Salete!
1: Viva!
0: Viva nossa mãe querida!
1: Viva!
0: Forte e bonita as nossas palmas!

0: carregada nos ombros dos seus peregrinos, dos seus filhos, tendo presente aquela prece primeira que fizemos lá ao iniciar a nossa caminhada, nós queremos agradecer a oportunidade de aqui estar e estendendo a nossa mão, numa só voz, bonita, nós queremos rezar saudando a nossa mãe. Ave Maria, cheia de graça, o Senhor é convosco. Bendita sois vós entre as mulheres, e bendito é o fruto do vosso ventre, Jesus. Santa Maria, Mãe de Deus, rogai por nós, pecadores, agora e na hora de nossa morte.
1: Amém.
0: Vamos dar espaço para que o pessoal possa fazer o atendimento, possamos formar um corredor aqui. Por favor, peço um pouco de agilidade aí para darmos o espaço. E queremos voltar o nosso olhar nesse instante lá para o alto do Santuário da Luz. Lá no Santuário da Luz. E queremos acompanhar, então, a encenação da aparição de Nossa Senhora. Possamos silenciar um instante o nosso coração, na fé, na confiança de filhos. Ouçamos mais uma vez a narrativa daquele acontecimento, 19 de setembro de 1846.
2: Em um sábado ensolarado, 19 de setembro de 1846, véspera da festa de Nossa Senhora das Dores, duas crianças, pobres, humildes, analfabetas e sem nenhum conhecimento religioso, estavam cuidando de dois pequenos rebanhos de vacas, a 1.800 metros de altitude, no Monte dos Alpes francês. O menino chamava-se Maximino, de 11 anos, e a menina chamava-se Melânia, de 14 anos. Foram escolhidos por Deus para o encontro com Nossa Senhora. Ao meio-dia, ao som do sino da paróquia, as duas crianças tomaram uma simples refeição. Comeram um pedaço de pão e um pedaço de queijo. Depois de tomarem a refeição, descansaram no vale do riacho Césia, junto a uma fonte intermitente, seca naqueles dias. Assustados, acordaram à procura de seus rebanhos. Juntos subiram a barranca e encontraram o rebanho tranquilo, pastando nas proximidades. Voltado para apanhar as mochilas, depararam-se com um grande globo de luz, pousado sobre o local onde haviam tomado a refeição. Tomados de medo, as crianças relutaram a aproximar-se. Mas do meio do globo apareceu uma senhora. Envolta em lágrimas, sentada sobre uma pedra, com as mãos levadas ao rosto e os cotovelos apoiados sobre os joelhos. A senhora trajava longas vestes brancas. Trazia um avental amarelo em sua cintura e um manto que cobria os ombros. Uma touca sobre a cabeça enfeitada de rosas com um diadema de luz. Uma coroa de rosas contornava os ombros, a cintura e também os seus sapatos. Sobre os ombros tinha uma corrente pesada ao lado das rosas. Sobre o coração, um crucifixo suspenso por uma corrente. Do lado direito da cruz, uma torquês e do lado esquerdo, um martelo. As crianças não sabiam que era Virgem Maria, pois vestida como uma senhora da região, imaginaram que estivesse ali para chorar as suas mágoas. Colocando-se de pé e dando alguns passos, a bela senhora deixou às duas crianças uma mensagem.

0: Maximino, Maximino, acorde! Onde estão nossas vacas?
1: Elas estão logo ali embaixo, Melania.
0: Maximino, olha só! Parece que o sol caiu.
1: Que sol, Melania? Não está vendo? É uma mulher e ela está chorando.
0: Verdade, Maximino. Ela está chorando. Mas por que será que ela está chorando?
1: Eu não sei. Pode ser que os filhos a magoaram, o marido bateu nela e ela veio aqui para chorar. Vamos lá ver?
0: Não, vamos embora. Estou com medo.
1: Vamos, Melania. Eu te protejo.
0: Não, Maximino. Vamos para casa.
1: Vamos, vamos, Melania. Eu te protejo.
2: Vinde, meus filhos. Não tenhais medo. Vinde. Aqui estou para vos contar uma grande novidade. Se meu povo não quer submeter-se, sou forçada a deixar cair o braço de meu filho. É tão forte, é tão pesado, que eu não posso mais sustentar. Há tanto tempo, meus filhos, que sofro por vós. Se quero que meu filho não vos abandone, sou incumbida de suplicar-lhe sem cessar. E quanto a vós, nem fazeis caso. Por mais que rezeis, por mais que façais, jamais podereis recompensar a aflição que eu sofro por causa de vós. Dei-vos 6 dias para trabalhar. 6 dias. Reservei-me o sétimo. E nem este quereis me conceder? É isso que torna tão pesado o braço de meu filho. E também os carroceiros não sabem jurar sem usar o nome de meu filho. São essas as duas coisas que tornam tão pesado o braço do meu filho. Se a colheita se estraga, é só por vossa causa. Eu vou-lo mostrei no ano passado com as batatinhas. Vós nem fizestes caso. Ao contrário, quando encontráveis batatinhas estragadas, praguejáveis usando o nome de meu filho. Elas continuarão assim. E para o Natal não haverá mais. Não compreendeis, meus filhos, vou dizê-lo de outro modo. Se tiverdes trigo, não deveis semeá-lo. Tudo o que semeardes será devorado pelos insetos, e o que produzir se transformará em pó ao ser malhado. Virá uma grande fome. Antes, porém, que a fome chegue, As crianças menores de 7 anos serão acometidas de um grande tremor, de uma grande febre, e morrerão nos braços das pessoas que as carregarem. Os outros farão penitência por causa da fome. As nozes se estragarão. As uvas vão apodrecer. Mas, filhos, se vocês se converterem, se vocês se converterem, meus filhos, até as pedras e os rochedos se transformarão em montões de trigo, e as batatinhas serão semeadas nos campos. Fazeis bem vossa oração, meus filhos?
3: Não muito, senhora.
2: Ah, meus filhos, é preciso fazê-la bem, à noite e de manhã, rezando ao menos um Pai Nosso e uma Ave Maria, quando não puderdes fazer melhor. Mas quando puderdes fazer melhor, rezai mais, meus filhos. Durante o verão, só algumas mulheres idosas vão à missa. Os outros trabalham no domingo durante todo o verão. Durante o inverno, Quando não sabem o que fazer, só vão à missa para zombar da religião. E na quaresma? Vão ao açougue, comem carne como se fossem cães. Nunca vistes trigo estragado, meus filhos?
3: Não, senhora.
2: Mas tu, meu filho, tu, Maximino, tu deves tê-lo visto uma vez, em Coen com o teu pai. O dono da roça disse a teu pai que fosse ver o trigo dele se estragando. E fostes até lá. Teu pai pegou duas ou três espigas entre as mãos e, esfregando-as, tudo virou em pó. Ao voltardes para casa, quando estáveis a meia hora de cor, teu pai te deu um pedaço de pão, dizendo: toma, meu filho, come pão neste ano ainda, pois não sei quem dele comerá no ano próximo, se o trigo continuar assim.
4: Ah, sim, senhora. Agora eu lembro. Há pouco não me lembrava disso.
2: Pois bem, meus filhos, transmitam esta mensagem a todo o meu povo. Vamos, meus filhos, transmitam esta mensagem a todo o meu povo.
0: Maximino, aquela senhora deveria ser uma santa.
4: Se a gente soubesse, poderíamos ter pedido que nos levasse consigo.

0: Vamos dar uma salva de palma forte e bonita. Toda a equipe que preparou esse momento para que a gente pudesse ouvir novamente, uma vez mais, com a ternura própria da mulher, aquilo que Maria disse às duas crianças naquele 19 de setembro. E nós queremos meditar numa palavrinha, isso que nós ouvimos. Queria convidar o padre Adilson Esquil, mestre de novício dos missionários salesianos, reside em São Paulo, nasceu aqui em Concórdia, se criou aqui em Marcelino, foi ordenado neste santuário e nós queremos ouvir dele uma pequena reflexão acerca daquilo que nós visualizamos.
1: Povo de Deus, devotos de Nossa Senhora da Salete, foi por causa do amor de Deus que Maria veio em La Salete. Foi por causa do amor de Deus que há 180 anos Maria chorou em La Salete. Foi por causa do amor do coração de Maria pelo povo de Jesus que ela deixou uma mensagem naquela montanha e que hoje, agora, neste instante, acabamos de conhecer ou de relembrar. A mensagem de Maria é uma mensagem de vida e de esperança e nos revela o amor reconciliador de Deus por todos nós. É por causa desta mensagem e da nossa devoção que há 91 anos nos encontramos aqui ou que este lugar se torna para todo o povo devoto de Maria de La Salete um lugar santo. Como nos diz a Romaria deste ano, um lugar de oração, um lugar da ternura, o lugar da reconciliação. Ao recebermos a bênção do Santíssimo, ao oferecermos a caminhada que nos trouxe até este lugar, ao voltarmos para as nossas casas, não esqueçamos da mensagem de Maria, porque ela nos lembra o amor de Deus. Não esqueçamos que ela nos falou de oração, de ir à missa, de viver os compromissos cristãos da quaresma, do advento, das festas litúrgicas da nossa igreja. Não esqueçamos que ela nos pediu para transmitir tudo o que ela disse a todo o seu povo. Guardemos no coração a mensagem de Maria como aquele pequeno Massimino e aquela pequena Melânia guardaram no seu coração e no seu pensamento, palavra por palavra, que Maria disse em La Salete por causa do amor de Deus. Estamos aqui como povo de Deus, que ama Maria, Nossa Senhora da Salete, mas que sabe que ela, como a mãe de Jesus, nos aponta ao seu filho e nos quer todos reconciliados com Jesus na igreja, nas nossas comunidades, lá no bairro, na comunidade rural onde vivemos, onde moramos, reconciliados com nossos vizinhos, com todos aqueles que fazem parte de nossa vida. Quando Salete diz, transmiti isso a todo o meu povo, ela está nos recordando de que nós somos o povo de Deus e que nós temos esse compromisso com o seu filho Jesus de viver a oração, a ternura e a reconciliação no nosso dia, em nossas comunidades cristãs. Ao recebermos a bênção no final desta jornada penitencial, tomemos a mensagem de Maria como um caminho de esperança, como uma alegria semeada em nosso coração aqui neste lugar, e que possamos dizer a todos, nos 91 anos de Romaria, em Marcelino Ramos, eu renovei em mim a mensagem de Maria por causa do amor de Deus. Que o amor de Deus seja grande e esteja sempre em cada um de nós para vivermos a oração, a ternura e a reconciliação em nossas comunidades. Amém.
0: Nós vamos, na sequência, receber o Santíssimo Sacramento. E antes disso, eu queria convidar aqui o senhor prefeito municipal, a primeira-dama, estão presentes e, numa palavrinha, eles também fazem a acolhida de todos vocês, peregrinos, aqui no nosso santuário. Bem-vindo, prefeito Vanei, a tua palavra, então, acolhendo os peregrinos dos mais diversos lugares da nossa região.
2: Padre Renoir, saudar aqui a todos os padres, a toda a equipe de Saletinos, em nome da população de Marcelino Ramos, da nossa gente, nós queremos aqui saudar a todos os romeiros, romeiras, devotos de Nossa Senhora da Salete, de todos os lugares que aqui vêm hoje, que já vieram durante essa semana e que virão amanhã também. Sejam todos muito bem-vindos a Marcelino Ramos. Queremos cada vez mais acolhê-los aqui, ao meio de nós, em nossa cidade. Queremos logo, logo ter novos acessos melhores para vocês poderem chegar aqui, melhor para poder chegar até esse santuário em nossa cidade de Marcelino Ramos. Sejam todos muito bem-vindos a Marcelino Ramos, na nossa casa, na casa de Nossa Senhora da Salete, 180 anos da aparição, e 91 anos que se faz essa romaria aqui em Marcelino Ramos. Sejam todos muito bem-vindos e após retornem com saúde e com alegria para suas casas. Obrigado e vivam todos esse momento de fé e de alegria com Nossa Senhora. Obrigado.
0: Obrigado, prefeito. Um evento desse a gente não consegue fazer por conta só. A gente sempre precisa também de muito auxílio das forças públicas e quero agradecer então aqui ao senhor prefeito por toda a infraestrutura, por todo o auxílio, por toda a ajuda que nos tem dispensado. Não podia esquecer de pedir uma salva de palmas para três pessoas hoje que celebram o dom da vida e que mostram um pouco a face de quem nós somos. Nós temos aqui dois gêmeos, vem cá. Joana, Gilberto, nasceram num sábado de Romaria, numa segunda-feira logo pós Romaria. Hoje completam 15 anos, são gêmeos, Joana, Gilberto. Representam os adolescentes, os jovens aqui presentes. Mas nós temos aqui também a dona Claudina, que hoje faz aniversário. Fica de pé, dona Claudina, um pouquinho. E aí representa aqueles de mais idade que vêm aqui no santuário. 80, 81 anos celebra hoje a dona Claudina. Para esses três nossos aniversariantes, quem sabe no nosso meio tem tantos outros, peço uma salva de palmas porque representam as faces daqueles que compõem a Romaria da Salete. E agora sim, voltando o nosso olhar, lá para o corredor, lá para o Santuário da Reconciliação, nós queremos acolher em nosso meio Jesus Cristo, presente na hóstia santa, aquele que é força, vigor, presença real em nossa vida, aquele que nos anima e nos encoraja na caminhada. Com fé, com confiança, o Senhor vai passar em nosso meio. Tenha sua vela aí na mão, acenda a lanterna do seu celular, e vamos acolher Jesus com alegria em nosso meio. Cantemos.

momento, nos deixastes o memorial de vossa paixão. Concedei-nos tal veneração pelos sagrados mistérios do vosso corpo e do vosso sangue, que experimentemos sempre nós

é o momento da bênção do Santíssimo. Ao longo deste dia, por meio das nossas preces, súplicas, trouxemos os nossos agradecimentos e pedidos e depositamos no avental de Nossa Senhora da Salete, essa mãe que é a mãe do serviço e que acolhe os nossos pedidos e necessidades. Maria agora apresenta ao seu filho, no Santíssimo Sacramento aqui exposto, os nossos pedidos, as nossas intenções. Por isso, antes de recebermos a bênção, abra suas mãos em direção a Jesus no altar. Apresente uma vez mais o seu pedido, o seu agradecimento, o que te trouxe a esta Romaria. E deixe que Maria da Salete, a nossa mãe querida, coloque agora o seu pedido, a sua necessidade e agradecimento diante do seu filho que vai nos abençoar.

0: Bendito seja Deus.
1: Bendito seja Deus.
0: Bendito seja o seu santo nome.
2: Bendito seja o seu santo nome.
0: Bendito seja Jesus Cristo, verdadeiro Deus e verdadeiro homem.
2: Bendito seja Jesus Cristo, verdadeiro Deus e verdadeiro homem.
0: Bendito seja o nome de Jesus.
2: Bendito seja o nome de Jesus.
0: Bendito seja o seu sacratíssimo coração.
2: Bendito seja o seu sacratíssimo coração.
0: Bendito seja o seu preciosíssimo sangue.
2: Bendito seja o seu preciosíssimo sangue.
0: Bendito seja Jesus Cristo no Santíssimo Sacramento do altar.
2: Bendito seja Jesus Cristo no Santíssimo Sacramento do altar.
0: Bendito seja o Espírito Santo Paráclito.
2: Bendito seja o Espírito Santo Paráclito.
0: Bendita seja a Grande Mãe de Deus, Maria Santíssima.
2: Bendita seja a Grande Mãe de Deus, Maria Santíssima.
0: Bendita seja a sua Santa Imaculada Conceição.
2: Bendita seja a sua Santa Imaculada Conceição.
0: Bendita seja a sua gloriosa Assunção.
2: Bendita seja a sua gloriosa Assunção.
0: Bendito seja o nome de Maria Virgem e Mãe.
2: Bendito seja o nome de Maria Virgem e Mãe.
0: Bendito seja São José, seu castíssimo esposo.
2: Bendito seja São José, seu castíssimo esposo.
0: Bendito seja Deus nos seus anjos e nos seus santos.
2: Bendito seja Deus nos seus anjos e nos seus santos.
0: Deus e Senhor nosso, protegei a vossa igreja, dá-lhe santos pastores e dignos ministros. Derramai a vossa bênção sobre o nosso Papa, o Papa Leão, sobre o nosso Bispo Admi e das demais dioceses aqui representadas, sobre o nosso pároco e reitor, sobre o clero, sobre o chefe da nação e do Estado e sobre todas as pessoas constituídas em dignidade, para que governem com justiça. Dai ao povo brasileiro paz constante e prosperidade completa. Favorecei com os efeitos contínuos de vossa bondade o Brasil, este bispado, a paróquia em que habitamos e a cada um de nós em particular, e todas as pessoas por quem somos obrigados a orar ou que se recomendaram às nossas orações. Tende misericórdia das almas dos fiéis que padecem no purgatório. Dá-lhe, Senhor, o descanso e a luz eterna.
2: Amém.
0: Pai nosso, que estais nos céus, santificado seja o vosso nome. Venha a nós o vosso reino. Seja feita a vossa vontade, assim na terra como no céu. O pão nosso de cada dia nos dai hoje. Perdoai-nos as nossas ofensas, assim como nós perdoamos a quem nos tem ofendido. E não nos deixeis cair em tentação, mas livrai-nos do mal. Amém. Ave Maria, cheia de graça, o Senhor é convosco. Bendita sois vós entre as mulheres, e bendito é o fruto do vosso ventre, Jesus. Santa Maria, Mãe de Deus, rogai por nós, pecadores, agora e na hora de nossa morte. Amém. Lembrai-vos, ó Nossa Senhora da Salete, das lágrimas que derramastes por nós no Calvário. Lembrai-vos também dos cuidados que sem cessar tendes por vosso povo, a fim de que, em nome de Cristo, se deixe reconciliar com Deus. E vede se depois de tanto ter desfeito por vossos filhos, podeis agora abandoná-los. Reconfortados por vossa ternura, ó Mãe, eis-nos aqui suplicantes, apesar de nossa infidelidade e ingratidão. Não rejeiteis nossa oração, ó Virgem reconciliadora, mas volvei o nosso coração para o vosso Filho. Alcançai-nos a graça de amar a Jesus acima de tudo e de vos consolar por uma vida de doação para a glória de Deus e o amor de nossos irmãos. Amém. Nossa Senhora da Salete, reconciliadora dos pecadores.
3: Amém.
0: Glória ao Pai, ao Filho e ao Espírito Santo.
2: Como era no princípio, agora e sempre. Amém. Jesus presente na Eucaristia, o Senhor sacramentado, volta para o Templo da Reconciliação, porque amanhã muitos com certeza ali passarão para o seu momento de adoração, para o seu momento de confissão, seu momento sacramental junto de Jesus. Cantemos e o Senhor segue até o Templo da Reconciliação.

hoje e às 14 horas iniciamos a recitação do terço e o momento conclusivo de nossa Romaria. Obrigado a todos pela presença uma vez mais. Obrigado a todos que estiveram envolvidos, empenhados nas atividades desse dia. Obrigado ao coral Vox Encanto de Viadutos, que mais uma vez está rezando, cantando, nos ajudando a viver esse momento. Os padres e toda a equipe litúrgica que nos ajudaram no dia de hoje, nas confissões, nas diversas atividades. Toda a equipe técnica de som, NZ Sonorização. Também obrigado ao Emerson Malinowski, Malinowski Cia, por todo o acompanhamento. A Rádio Salete, o portal de Marcelino, também a Alternativa Web, que de alguma forma nos ajudou a chegar mais longe por esta Romaria. As diversas equipes.

0: os livros da história da Salétio, ao mesmo tempo o devocionário, a campanha que o santuário faz em vista da obra sacra, aqui junto dessa tenda. Boa noite, Deus abençoe, bom retorno a todos e até amanhã. Pedimos que não se tire as flores.
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0: 10:01.
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0: 11:14.
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3: Meia-noite e três.

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4: Meia-noite, 43.
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4: 1:04.

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4: Duas e quatro.

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2: 2:39.

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5: 3 e 4.

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3: 3:47.

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4: 4 e 1.

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3: 4:44.

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3: 5 e 4.

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plantada na terra. 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
2: Bom dia, prezados ouvintes. Este é o programa 5 Minutos com Jesus, oferecido pela Igreja Evangélica Luterana do Brasil, Congregação Santíssima Trindade de Joaçaba, em parceria com as paróquias de Catanduvas e Luzerna. 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Na narração deste programa, o pastor capelão Christian Pribe. O que foi que trouxemos para o mundo? Nada. E o que é que vamos levar deste mundo? Nada. Portanto, se temos comida e roupas, fiquemos contentes com isso. Primeira carta de Paulo a Timóteo, capítulo 6, versículos 7 e 8. Vamos meditar no tema Riqueza em Cristo. Nossa relação com o dinheiro e outros bens é bastante complicada. Por um lado, precisamos de bens para viver, por outro, somos tentados a sempre querer mais e a confiar mais nas riquezas. O apóstolo Paulo nos ajuda a estabelecer prioridades. Ele escreve: o que foi que trouxemos para o mundo? Nada. E o que levamos deste mundo? Nada também. Às vezes, nos perdemos na busca por tesouros que se evaporam, esquecendo-nos do tesouro eterno que encontramos em Jesus. A vida de fé não é uma questão de acumular bens materiais, mas de encontrar contentamento em Cristo Jesus. Por isso, Paulo nos alerta: o amor ao dinheiro é uma fonte de todos os tipos de males. As riquezas só perdem poder sobre nós quando Jesus passa a ocupar o centro da nossa vida. Ao seguirmos a Cristo, somos chamados a uma vida de generosidade e compartilhamento. O Espírito Santo nos inspira a praticar o bem, a sermos ricos em boas obras, generosos e prontos a ajudar uns aos outros. A verdadeira riqueza está em vivermos em amor e serviço aos outros, refletindo o caráter de Cristo. Jesus deu-se a si mesmo para nos abençoar com a maior riqueza de todas, a salvação. Ele nos comprou não com ouro ou prata, mas com o seu santo e precioso sangue. Que a nossa vida seja marcada pela generosidade e pela prontidão em ajudar, manifestando o amor que recebemos de Deus em Cristo Jesus. Vamos falar com Deus em oração. Senhor Jesus, livra-nos da armadilha do amor ao dinheiro e da busca por riquezas passageiras. Ajuda-nos a encontrar contentamento em Ti, reconhecendo que és o nosso verdadeiro tesouro. Capacita-nos a viver com generosidade,

0: Avisos para as comunidades. Luzerna, hoje domingo, 8h30, culto na Congregação São Mateus. Joaçaba, hoje domingo, 9h, culto na Congregação Cristo para Todos, no bairro Flor da Serra. E às 19h, culto na Congregação Santíssima Trindade. O amor de nosso Senhor e Salvador Jesus Cristo esteja com você e com a sua família no início desta nova semana. Amém.
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2: 7h.

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0: Olá, cooperados e amigos. Está no ar o programa Nossa Terra, Nossa Gente. É com alegria que estou chegando e feliz com a tua sintonia. Desejo que você esteja bem, com saúde, paz, desfrutando do melhor da vida. Cumprimento aos associados da Copérdia que nos honram com a sua sintonia. No ar há mais de 4 décadas, o Nossa Terra, Nossa Gente faz parte da história da Copérdia. É um programa que conecta a cooperativa aos associados, clientes, fornecedores e às comunidades. Mais do que levar informações, esse é o encontro semanal que fortalece os laços entre a Copérdia e seus cooperados e valoriza quem trabalha no campo. Tradição que inspira confiança, vanguarda que aponta para o futuro. Seja muito bem-vindo. O Nossa Terra, Nossa Gente está no ar. Aqui, você acompanha as notícias da sua cooperativa na voz de quem faz a diferença. Seja bem-vindo a mais um programa. Produção e apresentação, Herter Antunes. Edição, Adilson Luckmann. Hoje é dia 27 de setembro de 2026.
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0: O presidente Vandoir Martini revela qual o assunto que vai abordar no programa de hoje.
3: Bom, Herter, estamos primeiro cumprimentar o amigo, cumprimentar todos os nossos colegas de trabalho, todos os nossos associados, associadas, as famílias dos nossos cooperados, falar aqui também, cumprimentar os prestadores de serviços, nossos clientes, né? Os nossos fornecedores da cooperativa, cumprimentar os amigos, né, da Copérdia, que gostam, que compartilham o dia a dia com essa importante cooperativa do Brasil, né, e essa importante família chamada Copérdia. Herter, eu não posso deixar nesse momento de fazer aqui aquilo que acho que me cabe com responsabilidade, com uma condição aqui de orientação apartidária, é falar sobre as eleições. Eu preciso aqui deixar claro que nós do sistema cooperativista assumimos uma postura diferente. Creio que a Copérdia talvez em algum outro ambiente tenha sido mais, vamos dizer assim, omissa com relação a esse assunto, e nós do sistema cooperativista, por orientação da OCB também, da UCESC, onde a gente é vice-presidente do agro, a gente tomou uma posição de nós começar a entender um pouco melhor sobre a política e também ajudar a orientação com relação às decisões que a gente precisa, ou melhor, as análises que a gente precisa fazer antes de tomar a decisão de depositar um voto para alguém, para deputado estadual, para deputado federal, para governador, para senador, para presidente da república, porque não é só depositar um voto, não é só lá apertar um clique na urna eletrônica e ouvir um sininho e cumprir com o meu compromisso. Não, nós temos que ter uma análise diferente, porque nós do cooperativismo temos atividades, é o agronegócio que impulsiona as cooperativas do agro, como vice-presidente, como presidente da Copérdia, é o agronegócio que impulsiona a vida dos nossos 20 mil associados da Copérdia, mais essa multidão que vive no entorno da Copérdia como prestador de serviço, fornecedor, como familiar de associado, né? Enfim, com uma relação que tem com a Copérdia. Então a gente precisa nesse momento fazer uma reflexão para tomar a decisão antes de a gente votar. E a gente não ser massa de manobra, não receber um santinho pronto de alguém e simplesmente ir lá e fazer aquilo que está naquele santinho, é olhar para cada um. Não estou dizendo aqui que não tem que ter a cola, tem que ter. Mas espera aí, eu recebi uma cola, tá esse. Não, esse está ok, esse está relacionado com o meu negócio, esse aqui é um candidato que defende a postura da minha atividade, do meu negócio. Opa, esse candidato aqui não. Esse candidato aqui eu vi que ele é contra isso. Então, por que que eu vou fazer um depósito no voto desse cara? Então, essa nossa programação desse nosso evento agora, que antecede as eleições, é nesse sentido. Mais uma vez, é apartidário, é uma postura de um cooperativista que olha as coisas como estavam, o que está acontecendo e qual é o futuro que a gente quer para a nossa nação.
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0: É tempo de fazer o plantio das culturas de verão. E paralelo ao plantio, existe uma preocupação com as lavouras de milho e soja, que são as ervas daninhas. O engenheiro agrônomo da Copérdia Jean Antonietti explica como resolver essa dor de cabeça.
4: Herter, a preocupação é bastante grande, as plantas daninhas cada vez estão mais tolerantes aos herbicidas e a gente precisa estar realizando um manejo muito eficiente. As condições de climas também, elas não são favoráveis para a gente estar trabalhando e realizando um manejo efetivo, então precisamos atentar alguns detalhes, fazer sempre essas aplicações no período mais quente do dia, com luminosidade, e não dispensar a aplicação sequencial dos produtos. A aplicação sequencial significa a gente fazer uma aplicação e entre 10 a 14 dias a gente repetir a aplicação com um produto de contato. Então, são vários detalhes dentro desse manejo de plantas daninhas, produtos e mecanismos de ação eficientes para determinada planta daninha e para outra não. Então, para esse ponto, é importante contactar um agrônomo da cooperativa para fazer a melhor recomendação.
0: E como está o desenvolvimento das lavouras até o presente momento?
4: Nesse primeiro momento, as lavouras implantadas são as lavouras de milho, e o que se percebe, apesar das condições de clima, um bom estabelecimento de planta, porém um ataque bastante expressivo de percevejos e de cigarinha. Então o produtor precisa monitorar e fazer os manejos antecipados para não perder o time de aplicação em função das condições de chuva. As pragas estão presentes, elas causam danos diretos e danos indiretos. Os danos indiretos são lesões que acontecem na planta e que abrem porta para a entrada de doenças. E esse ano, com a condição de umidade que a gente vai ter, essa entrada de doenças prejudica bastante a cultura, tendo perdas significativas na produtividade.
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0: A Copérdia realizou várias campanhas de vendas durante o mês de setembro, em alusão ao aniversário da cooperativa. Porém, novas ações continuam, visando estimular o plantio das culturas de verão, como explica o gerente comercial de agropecuária, Silvonei Conte.
5: Então, Herter, esse mês de setembro é um mês aí que ficou marcado mais uma vez, né, pela tradicional campanha de aniversário da Copérdia, né? Um mês que traz sempre muitas oportunidades. E nós queremos nesse momento agradecer ao associado que estava nos ouvindo, clientes que estão ouvindo a gente, né, que participaram, aderiram, estiveram conosco, atenderam a nosso chamado, as oportunidades que a gente trouxe e levou até cada produtor, e fizeram muitas posições. Foi um mês realmente de grandes ações e grandes oportunidades. E também deixar aí o convite que agora, nesta última semana que estamos entrando, temos ainda várias ações do mês de aniversário, que algumas iniciam e duram uma semana, duas, e tem algumas ações, como exemplo a linha de nutrição animal, linha de ferragens, várias ações que seguem até o final do mês e nos dois primeiros dias do mês de outubro também. Então, temos a última semana agora para que o produtor possa aproveitar essas linhas que a gente tem ao preço e à condição do aniversário da cooperativa, né? E também nessa semana que estamos entrando, amanhã, também iniciaremos, estaremos entrando com uma ação na área de defensivos, áreas de sementes, área de biológicos, fertilizantes foliares, que são produtos agora muito oportunos pela época. Muitos produtores estão aguardando o passar dos dias, né, em função de clima, em função de várias outras situações, para fazer a posição. Então, nós estamos iniciando, nessa semana que estamos começando, essa nova ação, que ela vem para oportunizar o produtor que ainda não conseguiu ou não decidiu fazer a sua posição. Então, teremos preços especiais nessas linhas de produtos, Teremos também a valorização do grão na troca pelos insumos. A gente convida mais uma vez e deixar aqui o reforço da toda a equipe da Copérdia, né, que estará também oferecendo, estará indo até os produtores, acessando e oportunizando essas novas ações que visam, né, essa oportunidade de fazer a posição de compra para o produtor.
0: Pô, as questões envolvendo o El Niño têm impactado nos volumes de venda de insumos para o plantio de verão, Silvanei?
5: Muitos produtores têm impacto, sim, Ayrton. Muitos produtores acabam optando por esperar um pouquinho mais para decidir que rumo seguir. Então, alguns produtores, em algumas situações de regiões, a gente cita algumas regiões no Planalto Norte, onde tem possibilidade de áreas próximas a rios ter inundações e tudo mais, produtores acabam esperando um pouco mais. A própria cultura de inverno do trigo foi muito acometida por isso, a redução da área de trigo ela tem sido bastante expressiva, e isso é natural, né? A gente entende, o produtor ele tem que ir jogando o jogo de acordo com aquilo que ele tem de informação e aquilo que ele vai sentir segurança, né, e tomando a sua decisão conforme os dias vão passando e o tal do El Niño ele vai se desenhando e vai se consolidando em regiões um pouco mais, um pouco menos, e isso vai fazendo com que há sim impacto na comercialização de insumos, certo?
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0: Terminou na semana que passou a primeira etapa do projeto Mulheres em Conexão. Foram 5 eventos realizados. Em outubro, haverá uma pausa e os eventos voltam em novembro. O primeiro vice-presidente, Ademar da Silva, fala sobre esse projeto.
6: Bem, Éter, nós queremos aqui cumprimentar a todos os nossos colegas do trabalho, cumprimentar você, especialmente a Silmara, que está coordenando esse trabalho dos núcleos femininos, e que estamos aí fazendo então esse evento das Mulheres em Conexão. É um evento que criou raiz. Nós começamos, é o terceiro evento que a gente faz, que é o terceiro ano seguido que a gente faz, e cada vez mais participação, mais a presença da mulher. Então, aqui a gente quer enaltecer as nossas líderes dos núcleos femininos, que organizaram, que trouxeram as mulheres para esse momento, mas especialmente, né, a todas as que participaram, que tiveram esse momento importante nessa primeira etapa, né? Foram 5 eventos nesse período, nessa semana que passou, que a gente fez. Então, acho que é trazer assim um momento de premiação para essas líderes do trabalho que elas fazem voluntária, da busca de trazer as mulheres para dentro da cooperativa. Então, esse evento está realmente sendo um sucesso para nós. Eu estou muito contente, muito feliz com essa primeira etapa, né? Vamos ter uma segunda etapa lá no mês de novembro. Mas nessa aqui está dentro daquilo que a gente programou, além da programação. Então, eu quero aqui agradecer principalmente a Silmara pela coordenação, né, pelo envolvimento, e principalmente aí junto, né, a nossas líderes que estão aí trazendo fazendo todo esse trabalho e trazendo as mulheres para dentro do Mulheres em Conexões. Pois que elas estão ali, aí com o palestrante, eu sei que nós conseguimos transmitir para ela aquilo que a Copérdia deseja, que é o bem para elas. O presente que a gente está dando para ela é nessa palestra aí de motivação, a palestra de integração, principalmente, porque são vários núcleos, né? E principalmente o conhecimento que elas vão ter, mas essa junção de núcleos faz com que haja uma interação maior delas e troca de ideia e busca de conhecimento melhor. Então, acho que de grande valia esse momento. Acredito que os próximos vão ser de assim para melhor, porque começam a divulgar que foi um evento, foi uma etapa boa, né? Então, com certeza, as demais também serão. Então, de minha parte aí, mais uma vez agradecer a todas que participaram, mas especialmente as nossas líderes por mobilizar as mulheres lá na sua região.
0: Muito bem, vamos conversar com a Silmara, que é a coordenadora de todo esse movimento, para falar sobre a participação das líderes nessa primeira etapa e quando esse programa será retomado.
7: Olá, Herter, olá nossos ouvintes. Sempre uma alegria estar aqui, ainda mais para falar de uma coisa tão bonita, né, que aconteceu então nessa semana. Herter, foram eventos surpreendentes. Iniciamos lá no Planalto Norte, né, Santa Catarina, viemos para o Oeste e encerramos aqui no Norte do Rio Grande do Sul. 5 grandes eventos. O papel das nossas líderes foi fundamental, porque são elas que fazem o convite chegar, mobilizam, né, foram atrás de tudo que foi preciso, convite, confirmação, transporte, né, juntamente com os gerentes das unidades que se envolveram também da Coperd. Então, todas essas unidades, agradeço demais também pela parceria. E, sem dúvidas, né, é uma sementinha que a Coperd iniciou, não agora, né, há 38 anos atrás, com o projeto Núcleos Femininos, e que agora se consolida, né, com esse grande projeto, que só nesse ano... através do Mulheres em Conexão a gente vai passar de 2.000 mulheres, né? Fora as atividades dos núcleos normais, né? Então a nossa meta era 4.500 mulheres no ano, eu acredito que a gente vai passar com folga, né? Só nessa primeira semana já foram atendidas 960 mulheres cooperadas. Isso nos enche de orgulho, né? E é sem dúvida uma grande alegria. E agradecer sim, muito como o senhor Ademar falou, a nossa liderança, que sem elas esse trabalho não poderia estar sendo feito dessa forma.
0: Ele será retomado a partir de quando, Silmara?
7: A primeira semana de novembro, Herter, bem lembrado, por uma questão de agenda também de palestrante e tudo mais. Nós temos também, claro, um apoio muito grande do Sescop Santa Catarina, então alinhado também a eles, né? A gente optou por deixar uma semana agora e o restante em novembro. Temos mais 10 eventos, então as mulheres que ainda não foram contempladas, que já tem muitas me chamando, né? Fiquem tranquilas que em novembro vai chegar a vez do grupo de vocês. Eu lembro que Mulheres em Conexão, a gente tira as mulheres das comunidades e trabalha elas de uma forma regional, né? Então a gente traz num município, mas teve municípios essa semana que tinha mais de 20 municípios junto no local do evento, então é uma forma dessa integração, interação entre elas também. Então novembro já está aí, né? E logo mais a gente divulga as datas também para vocês irem aí reservando para estar conosco nesse grande momento.
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0: O presidente Wanduir Martini está de volta ao programa Nossa Terra, Nossa Gente, para falar sobre as eleições e a posição da Coperd. A cooperativa não se envolve no processo, não tem cor partidária e respeita a diversidade de opiniões e escolhas. Porém, apoia candidatos que defendem o agronegócio e o sistema cooperativo. Como explica o presidente do Conselho de Administração, Wanduir Martini.
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0: O presidente Wanduir Martini está de volta ao programa Nossa Terra, Nossa Gente, para falar sobre as eleições e a posição da Coperd. A cooperativa não se envolve no processo, não tem cor partidária e respeita a diversidade de opiniões e escolhas. Porém, apoia candidatos que defendem o agronegócio e o sistema cooperativo. Como explica o presidente do Conselho de Administração, Wanduir Martini.
3: Bom, Herter, é um tema muito delicado, né? A gente sabe que a gente precisa, nesse momento, ter sangue doce, né? Ter equilíbrio, ter pensamento racional das coisas, de como é que a gente se comporta quando a gente vai escolher, por exemplo, alguém que vai cuidar da nossa vida pro futuro, né? Eu falo aqui de deputado estadual, deputado federal, senador, governador, presidente da república, né? Essa é a eleição que nós estamos falando nesse momento. Se a gente estivesse falando de eleições municipais, a gente teria que olhar para o município, para o vereador, para o prefeito. Mas a gente sabe que o nosso futuro, ele se concentra como núcleo principal em Brasília, né? É natural que é lá que o Brasil acontece, é lá que são elaboradas as leis, as decisões que são tomadas com relação ao nosso futuro. E vamos pensar, qual é a distância entre o Martini e Brasília, né? O que que tem nesse caminho para que o Martini possa ser representado, vamos assim dizer, com relação às suas vontades, às suas necessidades, aquilo que ele sonha para o futuro dele, da família dele, dos netos, o que que ele sonha para o futuro da cooperativa, dos seus cooperados. Então essa distância entre o Martini e Brasília, ela é muito grande. E o único jeito de eu me aproximar de Brasília é ir fazer uma visita, talvez com alguém, com algum político que esteja lá, ou com o presidente da República, ou com o senador, ou com o deputado, enfim, para mim contar para ele quais que são as minhas vontades e as minhas necessidades. Mas isso não é possível para a grande maioria da sociedade. É pouco possível para mim, que tenho oportunidade de estar frequentemente lá, me relacionando lá com um candidato, por exemplo, a deputado federal, ou com um senador, né, com os presidentes da República, é um pouco mais, é bem mais distante ainda eu estar lá. Então, a minha única chance de me fazer representar é na hora que eu vou sentar lá na frente da urna e vou digitar os números de quem eu quer, que eu gostaria que estivesse lá. Agora, diante de todo esse contexto, eu também tenho que ter o equilíbrio, o pensamento do respeito, da educação e de entender que cada um tem a sua opinião, tem as suas demandas, as suas necessidades. Mas quando eu olho para as nossas demandas, qual que é o meu conceito de análise? Quem é que está mais preocupado comigo, com os meus negócios, com a minha cooperativa? É dessa forma que eu preciso analisar para escolher um deputado estadual, um governador, um deputado federal, um senador e um presidente da República. Por quê? Eu preciso olhar o que está acontecendo, como as coisas estão andando, e aqui eu estou falando no programa de rádio da Copérdia, que tem abrangência no Rio Grande do Sul, que tem abrangência em Santa Catarina, que tem abrangência no Paraná, que é os lugares onde a cooperativa está, com as suas unidades de produção, com os seus cooperados, com a família Cooperda. Então, todas essas pessoas precisam olhar para o seu estado, quem que vai representar aí na Câmara Federal, como senador, quem vai ser o governador, o deputado estadual. Então, qual que é o meu pensamento com relação a isso? Nós precisamos olhar, bom, o Herter está se colocando à disposição. Qual é o pensamento do Herter com relação ao meu negócio, ao agronegócio, por exemplo, que é algo que está diretamente ligado ao nosso sangue, à nossa produção, que está relacionado com a nossa família, com a nossa comunidade. E aí eu tenho que olhar como é que o Herter se comporta com relação ao meu negócio. Será que ele é proativo às minhas demandas, às minhas necessidades, ou será que ele é reativo a isso? Será que ele está com o único conceito de ser um deputado federal, estadual, senador, presidente da República, por ser, ou ele realmente vai encurtar essa distância entre o Martini e Brasília, entre Martini e a Assembleia Legislativa dos Estados e junto ao governo dos Estados? É nesse sentido, Eric, que a gente precisa olhar. E cada um de nós tem a capacidade, eu tenho certeza absoluta, de enxergar o que aconteceu no passado, olhar para o presente, como está acontecendo, como as coisas estão acontecendo, e olhar também para o futuro. Bom, se no passado estava assim, quem tratou das coisas da minha demanda, me colocou nessa posição e eu evoluí, é natural que eu possa ter uma oportunidade de escolher essas pessoas que vão me representar olhando para o futuro. É natural que eu também possa olhar no meu meio, no meu ambiente, como as coisas estão acontecendo. Será que as decisões que o Martini toma na cooperativa vão garantir o meu futuro? Ou será que o Martini está na hora dele rever o que ele está fazendo dentro da cooperativa? Porque dentro da cooperativa também é assim, Herter. A gente representa os cooperados, busca trabalhar para que as atividades deles possam produzir mais, possam ser mais rentável, possam ter uma qualidade financeira para que garanta a sucessão familiar dele. Então o Martini também, de certa forma, tem uma representação do associado, buscando melhorar as coisas para o cooperado. E o associado, quando escolhe um candidato, será que a gente está fazendo isso, o Martini está fazendo isso na hora de escolher o voto, ou será que ele vai pela simpatia do candidato? Só porque bateu nas costas, só porque é meu amigo, só porque eu gosto dele, só porque eu gosto dela, só porque ela foi uma boa prefeita, uma boa vereadora, uma boa senadora, não sei, eu estou aqui dando alguns exemplos. Ou realmente essa pessoa está comprometida com aquilo que eu preciso que seja feito no dia a dia? Será que as pessoas estão cuidando bem do nosso patrimônio? Será que as pessoas têm uma visão daquilo que nós precisamos aqui na base para que a gente possa dar continuidade? Ou será que elas estão preocupadas somente com o posicionamento delas, aquilo que é bom para elas? Então eu acho que era ter esse é o momento de a gente fazer essas reflexões. E assim, mais uma vez, gente, com clareza, se tá bom assim como tá, tá tudo bem. Você tem que escolher quem tá tocando os estados, o país, os deputados, tá tudo bem, não tem problema nenhum. Agora, essas coisas não estão legais para mim, o que que eu tenho que fazer? Eu tenho que insistir na condição que está aí? Eu preciso ter clareza com relação a esse assunto, conversar com a minha família e entender, dizer, olha aqui, meus filhos, minhas noras, minha esposa, minha família, gente, ó, o que que vocês acham? Tá legal? Ah, eu acho que aqui para mim tá legal, aqui... Gente, então é por aqui o caminho, tá tudo certo. Agora, se a gente olha e depois, pá, eu acho que é melhor a gente andar por esse caminho, essa pessoa se identifica, essa pessoa tá preocupada com as nossas atividades, porque é uma pessoa que defende o nosso negócio, as nossas atividades. Aqui eu tô falando agora generalizando, Herbert. Pode ser no agronegócio, pode ser lá no setor urbano, no setor empresarial, no setor de serviço, né? No funcionalismo público, tá tudo bem, sabe? Mas é a hora de a gente parar e pensar. A gente tem que colocar a nossa cabeça para funcionar, para botar um voto para alguém. A gente tem que parar de ser cobaia ou ser, vamos dizer assim, como é que chama? Massa de manobra para ir lá com um santinho e depositar o nome porque o Martinho entregou o panfleto para mim. Ah, mas quem entregou aqui a colinha foi o Martini, ele é o presidente da Copera, então eu tenho que respeitar a decisão dele. Não é assim que funciona. Talvez o Martini possa ter a sua opinião, dar um direcionamento para alguém que queira, mas você tem que ter a capacidade de olhar para isso e depositar o voto em quem realmente você acredita que vai fazer alguma coisa para você. Porque senão, gente, a gente vai continuar sendo uma nação que acha que está em desenvolvimento, e nós não estamos. A gente acha que está em desenvolvimento porque a gente entende que melhorou isso, não arrumou aquilo, outros países estão pior que a gente, outros estão melhor. Gente, a gente precisa colocar o trem nos trilhos e tem que entender que uma nação só vai ter prosperidade quando ela busca trazer um equilíbrio sobre as coisas, quando a nação consegue botar lá o voto na quem ela confia, em quem ela acredita, em quem ela acha que vai fazer alguma coisa para nós. Então, esse é o momento da gente parar para pensar sobre isso. E nós temos uma semana para fazer isso. Então, eu fico aqui deixando esse apelo. É um pedido apartidário. É um pedido que você entenda. E pode ser que alguém tire essa minha conversa aqui com a sociedade, alguém tire alguma parte de contexto, mas eu quero deixar muito claro sobre isso. O meu pedido é apartidário. O meu pedido é que você realmente faça uma reflexão se as coisas estão de acordo, está tudo bem. Se as coisas não estão de acordo, é importante avaliar como que eu vou depositar o meu voto, em quem que eu vou confiar, em quem que realmente eu posso contar se eu precisar bater na porta e dizer, olha, preciso da ajuda para os meus produtores da Copérdia nesse sentido. Eu preciso que você trabalhe nessa lei, nessa condição, nesse projeto para que essa minha unidade de produção, esses meus cooperados possam ter a garantia de um futuro melhor para ele e para sua família.
0: Termina aqui o Nossa Terra, Nossa Gente. Obrigado pela audiência, te desejo uma ótima semana e conto com você no próximo programa. Valeu, tamo junto, um abraço.
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1: Em nome do Pai, do Filho e do Espírito Santo, e com licença do Patrão Celestial, vou chegando enquanto servo amargo de minhas confidências, porque ao romper da madrugada e ao descambar do sol, preciso camperear por outras invernadas e repontar do céu a força e a coragem para o entrever do dia que passa. Eu bem sei que qualquer guasca bem pilchado, de faca, rebenque e esporas, não se afirma nos arreios da vida se não se estriba na proteção do céu. Ouve, Patrão Celeste, a oração que te faço ao romper da madrugada e ao descambar do sol. Tomara que todo mundo seja como irmão. Ajuda-me a perdoar as afrontas e não fazer aos outros o que não quero para mim. Perdoa-me, Senhor. Porque renguendo pelas canhadas da fraqueza humana, de quando em vez, quase sem querer, em me solto porteira fora. Eita, potrilho chucro, renegado e caborteiro. Mas eu te garanto, meu Senhor, quero ser bom e direito. Ajuda-me, Virgem Maria, primeira prenda do céu. Socorre-me, São Pedro, capataz da estância gaúcha. Para fim de conversa, vou te dizer, meu Deus, mas somente para ti. Que tua vontade leve a minha de acabresto para todo sempre e até a querência do céu. Amém. Abram cancha para as coisas do sul, os costumes e tradições gaúchas em destaque nas manhãs de domingo. 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
4: Bom dia, bom dia, bom dia. Ah, não te assusta, bebê? Não te assusta. Estamos chegando mais cedito no mais, né, tia? Que barbaridade. Bom dia, ô de casa, meu povo. Bom dia, bom dia, bom dia, Rio Grande. Bom dia, Santa Catarina. Bom dia, gauchada querida, que já tá de pé, cuia na mão e coração aberto para receber a música da nossa terra, né, Xê? Tá começando mais um Bem Gaúcho. E que baita domingo, né? Que domingo especial, tia. Hoje, 27 de setembro, último domingo do mês, né, tia? A gente vai se despedindo aí do setembro, né? Mês em que o coração do gaúcho parece bater ainda mais forte. Ficam para trás aí as comemorações farroupilhas, os acampamentos, os fandangos, as rodas de mate, as cavalgadas aí, que foi especial também, fogo de chão, né? Mas a tradição não termina, né, tia? Não, a tradição não termina. E quando o setembro termina, não, né, tia? Ser gaúcho não é coisa de um mês. Não. Ser gaúcho é coisa de uma vida inteira. E hoje, atenção, hein? Tá vendo? Já percebeste aí que o nosso programa hoje vai ser diferente, né? Vamos fazer o programa ali em duas tropeadas, tá vendo? A primeira é agora. Até às 9 da manhã, não, seu Martins, é isso? Até às 9 da manhã lá que começa, né? Às 9, é isso? Vamos até às 9, é isso? Né? O Dalceu tá lá assistindo um vídeo lá, tipo, dando risada só ali. E então, assim, hoje a programação é assim, né, tia? Duas tropeadas, primeira agora, até às 9 horas da manhã. Aí às 9 a gente dá uma seguradita nas rédeas, então, né? E abre espaço na nossa programação para a transmissão da missa, né? Alusiva aí à 96ª festa de Santa Terezinha do Menino Jesus, tá vendo? Então até às 9, momento aí de fé, né? De oração, de devoção, de agradecimento que a nossa emissora leva aí até os lares de toda a nossa região, tá vendo? E presta atenção, viu, Xê? Não, vou embora, né? Terminou a Santa Missa, a gente reabre a porteira por aqui, tá? serve outro mate, ajeita a cuia, puxa o banquinho pra perto do rádio, porque o Bem Gaúcho retorna então pra segunda tropeada da nossa manhã, tá boendo? Então hoje é assim, ó, em dois tempos, ou melhor, dizendo, né, melhor dizendo aí do jeito que eu gosto, Bem Gaúcho, Bem Campeiro, vai ser em duas tropeadas, tá? Uma antes da missa, outra depois. E entre uma e outra, a fé e a devoção da nossa gente, né? E hoje o domingo vem bonito, né, tchê? Tempo bueno, temperatura agradável, na casa aí dos 18 graus, né, tchê? Não sei se vai perdurar por muito tempo, tava acompanhando aí as notícias dos amigos lá do Rio Grande, lá pelas bandas de Santiago, por exemplo, né, tchê? Teve granizo, e tu sabe que vem de lá pra cá, né, tchê? Não adianta, daqui a pouquinho, amanhã ou depois, já tá chovendo aqui de novo. Mas tá bueno, tchê? Por enquanto isso, vamos aproveitar o agora, né? O agora tá lindo, tempo bueno, temperatura agradável, manhã daquelas que pede uma boa erva na cuia, água no ponto, rádio ligado para escutar uma gaita bem cinchadita, tá vendo? E se o assunto é mate, já vai o nosso primeiro quebra-costela da erva mate aragana, o sabor da tradição que acompanha a nossa roda de chimarrão. E o Bem Gaúcho chega na porteira, e chega de porteira aberta, né? 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E agora, meu povo, aperta a cevadura dessa cuia, arruma o banquinho perto do fogão, aumenta um pouquinho do rádio, porque durante esta manhã aqui não tem lonjura. Tem a voz do campo, tem o som da gaita, tem maneira, chamamé, longa, bugio e canção, tem caos, tem pró. Tem recado, tem amizade e tem, acima de tudo, amor, amor pelas coisas do sul, porque as festividades de setembro pode até estar chegando ao fim, mas enquanto houver uma cuia passando de mão em mão, enquanto houver uma gaita roncando num galpão, enquanto houver um piazito aprendendo com o avô, uma prenda cultivando os nossos costumes, a chama da tradição continua acesa. Então, ora, porteira, solte a cavalhada, serve o mate e venham comigo, porque a partir de agora, domingo tem cheiro de campo, tem som de gaita, tem alma de galpão e tem César Oliveira e Rogério Mello.

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Aí o Joca Martins, Bagual, siga em frente, 8 horas, 18 minutos. Che, tu que ligou o rádio agora, meu, tipo, não tinha que estar missa aí, mas como assim, não tem a missa? Che, hoje o programa tá diferente aí, tá? Começamos a nossa propriedita mais cedo, às 8 horas da manhã, e aí vamos até às 9. E às 9 horas nós teremos então a transmissão da Santa Missa, né? Dentro aí da programação da 96ª festa de Santa Terezinha do Menino Jesus. Então, primeira tropeada, a gente segue por aqui, né? Até às 9. E a partir das 9, sim, tu vai acompanhar a missa. E depois da missa, nós retornamos aqui com o nosso Bem Gaúcho aqui na Rádio Catarinense. Tá lindo? Tá especial? Deu pra entender agora? Então, tá vendo? 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Che, bom dia!

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3: Tem erva mate que passa pela cuia e tem a erva mate aragana, que fica na lembrança. Feita com erva nativa bem verdinha e sem açúcar, ela preserva o sabor puro e autêntico do verdadeiro chimarrão. 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

0: Muito bom dia, estamos de volta, cheio 8 horas da manhã, 25 minutos. Meu amigo Irineu já me mandando um abraço aqui. Bom dia, Irineu! Um abraço pra ti, outro pra eu, meu irmão. Um abraço, obrigado pelo carinho, tá bom? Obrigado pelo carinho. Tu que tá me ouvindo aí do outro lado do rádio, manda uma mensagem aí no 984377982 até as 9 da hora. Até as 9 horas da manhã a gente segue por aqui, tá bom? Segue por aqui, depois damos um espaço aí pra missa e na sequência retornamos, tá bom? Mas é uma alegria, cheio, uma alegria poder dividir com cada amigo e cada amiga mais um dia de vida, mais um dia de lida, que bendito seja esse domingo 27 de setembro. Com carinho, gratidão e Deus no coração, vamos seguindo com a nossa pegada. Tamo junto, de verdade, vem comigo com o Grupo Rodeio, che.
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2: Alô?
1: Oi, bonecra.
2: Oi, meu baixinho gaiteiro.
1: Cheguei bem de viagem.
2: Tô com saudade.
1: Ai, que coisa boa.

0: coisa boa, um namoro na capital. 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
1: Verdade.
0: Esse trem que eu de maneira até dá saudade do baile da fronteira, né, tia?
1: Trazer ela pra cá, né?

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1: Oi, João.
0: João? 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
10: Tá lindo, né? Tá especial, 16 tentos, nos apartando da lonca das 9 horas da manhã, daqui a pouquinho. Estaremos em rede com a Santuário Catedral Santa Terezinha para a transmissão da missa, né? Tem um evento muito especial aí acontecendo e tu vais acompanhar aqui pela Rádio Catarinense. 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Raizá, Diogo Velho, abraço para ti e pra toda a equipe da Aragana, tá bueno? Che, vou fazer o seguinte, agora a gente segue aqui com marca, né? Vamos trazer marca no palco e na sequência já entramos em rede aí pra transmissão da missa, mas depois da missa estamos de volta, bicho, com casca e tudo aqui no nosso Bem Gaúcho da Catarinense, tá bueno? Vamos dar aquela boia especial pra nossa alma, pro nosso espírito e depois retornamos aqui com o nosso Bem Gaúcho, tá bueno? Grande abraço e até já, chefe!

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2: Louvado seja o nosso Senhor Jesus Cristo.
3: Para sempre seja louvado.
2: Irmãos e irmãs, sejam todos muito bem-vindos a esta missa festiva em honra à nossa querida padroeira Santa Teresinha do Menino Jesus, neste 26º domingo do tempo comum. Hoje, nossa comunidade se reúne com o coração cheio de gratidão para celebrar aquela que descobriu na simplicidade o caminho da santidade. Santa Teresinha, a pequena flor do Carmelo, que nos ensina a confiar no amor misericordioso de Deus e a fazer pequenas coisas com amor. Nesta celebração tão especial, todas as nossas comunidades se unem como uma só família. Santa Teresinha, em peregrinação, visitou todas as comunidades. E hoje, as comunidades a visitam, trazendo consigo seus padroeiros, suas histórias e sua fé. Cada santo que entra neste santuário nos recorda que Deus continua chamando homens e mulheres a testemunharem o Evangelho e a caminharem rumo à santidade. Com alegria, iniciemos a nossa Santa Missa.

0: Louvado seja nosso Senhor Jesus Cristo.
1: Para sempre seja louvado.
0: Meus queridos irmãos e irmãs em Cristo, bom dia a todos.
2: Bom dia.
0: Esse bom dia de vocês está tão desanimado, né? Vamos começar de novo para ficar bonito nas nossas filmagens aqui. Meus queridos irmãos e irmãs em Cristo, bom dia a todos.
3: Bom dia.
0: E viva Santa Teresinha!
3: Viva!
0: Hoje, com grande alegria, nós chegamos ao final de um caminho intenso de celebração. Há cerca de 2 meses, Santa Teresinha começou a peregrinar nas nossas comunidades, entre os fiéis, devotos da nossa amada padroeira. Hoje, como vocês ouviram, são as nossas comunidades que vêm ao encontro de Santa Teresinha aqui no nosso Santuário Catedral. Uma alegria imensa receber todos vocês para este dia bonito de festa, de celebração. Obrigado pela presença de todos, que Deus os abençoe e os recompense infinitamente. Mais uma vez, nós temos a grande alegria de celebrar esta Eucaristia com a presença do nosso bispo, do nosso pastor. E ontem ele disse que foi muito fraca a acolhida, hoje eu acho que vai ser melhor. Vamos acolher o nosso bispo com uma grande e calorosa salva de palmas.
4: Obrigado. Obrigado. Louvado seja nosso Senhor Jesus Cristo.
1: Para sempre seja louvado.
4: Quero saudar o nosso leitor do santuário, Padre Juvesi, que tem conduzido brilhantemente todas as celebrações e a organização desta novena e também da festa da nossa padroeira da nossa diocese de Joaçaba, bem como também padroeira da cidade e do município de Joaçaba. Saúdo também os nossos ministros de Eucaristia, mas aqui presente também os diáconos permanentes, o Ari, o Ademar, a equipe de liturgia, do canto, todos os devotos e devotas de Santa Teresinha do Menino Jesus. E contamos hoje também com a presença de autoridades aqui na nossa celebração, autoridades civis e militares. Quero saudar aqui o nosso governador do estado de Santa Catarina, Jorginho Melo, também o prefeito do município de Joaçaba, o senhor Wilson Sartori e sua esposa Cleonice Araújo, também o vice-prefeito de Joaçaba, Jorge Dresch, e sua esposa Mara Dresch, também a deputada federal Carolina Detoni, a secretária de governo Dani Pinheiro, secretário de Estado de Infraestrutura Ricardo Grando, diretor de Operações e Serviços da Celesc Eloy Offelder e vereador Carlos Bolsonaro e demais autoridades. Com alegria queremos saudar também as pessoas que nos acompanham pela Rádio Catarinense, esta nossa celebração. A todos, bem-vindos e bem-vindas a esta celebração. E aqui estamos reunidos em nome do Pai, do Filho e do Espírito Santo. Amém. Amém. Irmãos eleitos, segundo a presciência de Deus Pai, pela santificação do Espírito Santo, para celebrar a Jesus Cristo, participar da bênção da aspersão de seu sangue, graça e paz vos sejam concedidas abundantemente.
5: Bendito seja Deus que nos reuniu no amor de Cristo.
4: Meus irmãos e irmãs, reconheçamos-nos pecadores e necessitados da misericórdia de Deus. Com humildade, peçamos perdão pelos nossos pecados, pelas nossas faltas de comprometimento com o Evangelho e com a nossa fé. Com humildade, peçamos perdão pelas vezes que guardamos mágoas e ressentimentos em nossos corações, pelas vezes que tivemos dificuldade de perdoar e amar a Deus, as pessoas e a si mesmo.

0: Oremos pelas intenções que cada um traz em sua mente e em seu coração, e por todos os devotos de Santa Teresinha do Menino Jesus, nossa querida padroeira. Ó Deus, que mostrais vosso poder, sobretudo no perdão e na misericórdia, derramai em nós a vossa graça, para que, correndo ao encontro das vossas promessas, mereçamos participar dos bens celestes. Por nosso Senhor Jesus Cristo, vosso Filho, que é Deus, e convosco vive e reina na unidade do Espírito Santo por todos os séculos dos séculos.
1: Amém.

0: Leitura da profecia de Ezequiel. Assim diz o Senhor: vós andais dizendo, a conduta do Senhor não é correta. Ouvi, voz da casa de Israel: é a minha conduta que não é correta? Ou antes é a vossa conduta que não é correta? Quando um justo se desvia da justiça, pratica o mal e morre. É por causa do mal praticado que ele morre. Quando um ímpio se arrepende da maldade que praticou e observa o direito e a justiça, conserva a própria vida. Arrependendo-se de todos os seus pecados, com certeza viverá, não morrerá. Palavra do Senhor.
1: Graças a Deus.

0: Leitura da carta de São Paulo aos Filipenses. Irmãos, se existe consolação na vida em Cristo, se existe alento no mútuo amor, se existe comunhão no Espírito, se existe ternura e compaixão, tornai então completa a minha alegria. Aspirai a mesma coisa, unidos no mesmo amor. Vivei em harmonia, procurando a unidade. Não façais por competição ou vanglória, mas, com humildade, cada um julgue que o outro é mais importante, e não cuide somente do que é seu, mas também do que é do outro. Tende entre vós o mesmo consentimento que existe em Cristo Jesus. Jesus Cristo, existindo em condição divina, não fez do ser igual a Deus uma usurpação, mas esvaziou-se a si mesmo, assumindo a condição de escravo e tornando-se igual aos homens. Encontrado com aspecto humano, humilhou-se a si mesmo, fazendo-se obediente até a morte e morte de cruz. Por isso, Deus o exaltou acima de tudo e lhe deu o nome que está acima de todo nome. Assim, o nome de Jesus, todo joelho se dobre no céu, na terra e abaixo da terra, e toda a língua proclame: Jesus Cristo é o Senhor, para a glória de Deus Pai. Palavra do Senhor.
1: Graças a Deus.

Naquele tempo, Jesus disse aos sacerdotes e anciões do povo: que vos parece? Um homem tinha dois filhos. Dirigindo-se ao primeiro, ele disse: filho, vai trabalhar hoje na vinha? O filho respondeu: não quero. Mas depois mudou de opinião e foi. O pai dirigiu-se a outro filho e disse a mesma coisa. Este respondeu: sim, sim, senhor, eu vou. Mas não foi. Qual dos dois fez a vontade do pai? Os sumos sacerdotes e anciões do povo responderam: o primeiro. E então Jesus lhe disse: em verdade vos digo que os publicanos e as prostitutas vos precedem no reino de Deus. Porque João veio até vós num caminho de justiça e vós não acreditastes nele. Ao contrário, os publicanos e as prostitutas creram nele. Vós, porém, mesmo vendo isso, não vos arrependestes para crer nele.

0: Estimados irmãos e irmãs aqui presentes ao Santuário Santa Teresinha do Menino Jesus, autoridades aqui presentes, equipes de liturgia, de canto, toda a comunidade e os que nos acompanham pelas ondas da Rádio Catarinense, esta celebração do Dia do Senhor. Com grande alegria, nos reunimos hoje para celebrar 96 anos da devoção de Santa Teresinha do Menino Jesus aqui em Joaçaba. São quase um século de uma história marcada pela fé, pela oração, pela confiança em Deus que é amor, e pelo que nós percebemos, esta grande história de fé, ela continua muito viva e presente nos dias atuais. Ontem à noite fizemos uma grande experiência da procissão luminosa que essa igreja não cabia, de tantas pessoas, inclusive até nas escadarias, para acolher tanta gente. Lembrando então que a pequena, pelo amor, a pequena Santa de Lisieux, que nos ensinou a igreja que a santidade pode florescer também nas coisas simples quando realizadas com grande amor. A palavra de Deus que ouvimos hoje nos oferece uma chave preciosa para compreender o caminho espiritual de Santa Teresinha. Não basta dizer, é preciso fazer. Não basta conhecer a vontade de Deus, é preciso acolhê-la e colocá-la em prática. No Evangelho, Jesus apresenta a parábola dos dois filhos. O primeiro recebe do pai o pedido para trabalhar na vinha. Responde que não quer, mas depois se arrepende e vai cumprir a vontade do pai. O segundo diz prontamente, sim, Senhor, mas não vai. Essa mensagem do Evangelho encontra uma profunda ressonância na espiritualidade de Santa Teresinha. Ela não realizou grandes obras aos olhos do mundo, não percorreu países, não fundou grandes instituições, não realizou feitos extraordinários. Viveu escondida no Carmelo. Entretanto, descobriu algo extraordinário nessa vivência de interioridade, no silêncio, na profundidade, que é possível transformar as pequenas coisas em ações de cada dia, em grandes gestos, atos de amor. É a chamada pequena via de Santa Teresinha, como é conhecida. Vale a pena conhecer a história de uma alma que ela retrata todas as suas reflexões ao longo do percurso de tão pequeno tempo de vida de Carmelo, apenas 9 anos. Confiar inteiramente em Deus é a proposta. Reconhecer nossa pequenez deve ser também um gesto, e fazer com que, com amor, aquilo que Deus propõe a cada um de nós é a proposta de Santa Teresinha hoje, aos dias atuais. Por isso, celebrar 96 anos desta devoção em Joaçaba não significa apenas recordar uma história bonita que Santa Teresinha revela para nós. Significa perguntar o que essa devoção produziu em nossa vida, em nossa comunidade. O que Santa Teresinha continua ensinando às nossas famílias, às nossas comunidades e às novas gerações. A primeira leitura do profeta Ezequiel recorda que Deus olha para a conversão do coração. E Santa Teresinha mostra que o coração é o lugar onde manifestamos a nossa sensibilidade, onde nós demonstramos o nosso carinho, o nosso afeto. Por isso as rosas também simbolizam este amor que Santa Teresinha descobriu em seu contato íntimo com Deus. Portanto, o profeta Ezequiel quer também nos mostrar que o passado não determina definitivamente o nosso futuro. Sempre existe a possibilidade de voltar para Deus, de reconhecer e de mudar o nosso caminho. Santa Teresinha compreendeu profundamente essa misericórdia de Deus. Sua espiritualidade não nasce no medo de Deus, mas da confiança filial. Ela mesma se coloca como criança no colo de Deus, para mostrar como ela se sente amada por esse Deus que nos ama, que criou-nos e nos faz presente na história atual. Ela sabia que Deus é Pai e que seus filhos podem aproximar-se dele com simplicidade, com humildade e confiança. O Salmo nos coloca diante de uma pergunta fundamental: quem subirá à montanha do Senhor? E responde apresentando aquele que busca a verdade, a justiça e o coração reto. A devoção verdadeira também precisa conduzir a uma vida verdadeira. Não podemos honrar Santa Teresinha apenas com flores, imagens, novenas e festas. Tudo isso é muito bonito e muito importante. Revela a nossa estima, o nosso amor. Mas precisa conduzir-nos aquilo que é e que ela viveu: amar Jesus, confiar em Deus e servir o próximo. Se isso nós colocarmos em nossa vida, com certeza Santa Teresinha ficará muito feliz. Se amarmos Jesus, se confiarmos em Deus e se servirmos os irmãos. A segunda leitura da carta aos Filipenses apresenta diante de nós o coração do Evangelho. Cristo Jesus, que se humilhou e se fez obediente até a morte e morte de cruz. Ele que se fez gente, humanizou-nos a nossa humanidade, divinizou a nossa pessoa, a nossa vida. Aqui encontramos então o fundamento da santidade de Santa Teresinha. Ela não quis ocupar o centro, quis que Cristo fosse o centro. A santidade cristã não consiste em chamar a atenção para nós mesmos, mas em permitir que Cristo apareça através da nossa vida, do nosso testemunho. Teresinha descobriu que sua vocação era o amor. No Carmelo, percebeu que podia rezar pelos missionários espalhados pelo mundo, pelos sacerdotes nas igrejas, nas paróquias e comunidades, pela igreja, pelo mundo, pelos doentes, pelas pessoas necessitadas. Sua pequena vida tornou-se uma grande oferta de amor para a humanidade e para Jesus. Por isso, depois de 96 anos de devoção a Santa Teresinha em Joaçaba, podemos perguntar: que frutos queremos oferecer às próximas gerações? Que nossas crianças aprendam com Santa Teresinha a confiar em Deus. Que nossos jovens descubram a santidade, que não é algo distante ou impossível. Que nossas famílias aprendam a transformar os pequenos gestos cotidianos em gestos de amor. Que os idosos encontrem nela a companheira da esperança. Que nossas comunidades sejam lugares onde a oração, a fraternidade, a caridade caminhem juntas. e que todos nós compreendamos que a santidade começa muitas vezes nas coisas aparentemente pequenas. Uma palavra de perdão, por exemplo, uma visita a alguém que precisa ser dado atenção, uma oração, uma prece para alguém que está em dificuldade, uma escuta, uma ajuda solidária, uma paciência também renovada, uma tarefa a ser realizada com amor, com dedicação, como vemos presente em nossas comunidades, tantas pessoas disponibilizando o seu tempo, disponibilizando a sua participação para o bem da comunidade. Santa Teresinha dizia em sua espiritualidade que queria passar o céu fazendo o bem sobre a terra. Essa confiança continua sendo uma mensagem profundamente atual. O amor nunca é pequeno quando é oferecido a Deus. O amor nunca é pequeno quando oferecido a Deus. Queridos irmãos e irmãs de Joaçaba e região, 96 anos de devoção são uma verdadeira memória de fé. Quantas pessoas passaram por essa história? Quantas famílias rezaram diante da imagem de Santa Teresinha? Quantas lágrimas certamente foram confiadas à sua intercessão? Quantas graças foram agradecidas? Quantas vocações, famílias e vidas foram colocadas sob a proteção e amparo daquela que a Igreja reconhece como doutora do amor e como padroeira das missões? Hoje, portanto, não celebramos apenas o passado, celebramos uma herança e assumimos também uma responsabilidade, um compromisso de levar à frente o amor que nos faz fraternos e humanos. E que a devoção à Santa Teresinha continue viva, não somente nos santuários, nas igrejas e nas celebrações, mas sobretudo no coração de cada fiel, de cada cristão, de cada ser humano. Que Joaçaba continue sendo uma terra de vocações, uma terra onde se aprende a amar a Deus nas pequenas coisas e servir com humildade e confiar na misericórdia e no amor do nosso Deus. E que diante da pergunta do Evangelho, qual dos dois fez a vontade do Pai, possamos responder não apenas com palavras, mas com a nossa vida e com o nosso testemunho. Peçamos a Santa Teresinha, e agora convido a vocês a repetir a frase, né? O que vamos pedir a Santa Teresinha neste dia especial da sua celebração? Eu farei a primeira frase e vocês repetirão olhando para a imagem de Santa Teresinha do Menino Jesus. Santa Teresinha do Menino Jesus, ensina-nos a pequena via da confiança. Todos.
1: Santa Teresinha do Menino Jesus, ensina-nos a pequena via da confiança.
0: Ensina-nos a amar sem buscar reconhecimento.
1: Ensina-nos a amar sem buscar reconhecimento.
0: Ensina-nos a transformar as pequenas coisas em grandes gestos de amor.
1: Ensina-nos a transformar as pequenas

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Eu trouxe para fazer as respostas para a gente.

0: Orai, irmãos e irmãs, para que o meu e vosso sacrifício seja aceito por Deus Pai Todo-Poderoso.
1: Receba, ó Senhor, por tuas mãos este sacrifício para a glória do seu nome, para o nosso bem e de toda a sua santa igreja.
0: Concedei-nos, Deus de misericórdia, que vos agrade esta nossa oblação e que ela nos abra a fonte de toda a bênção, por Cristo nosso Senhor.
2: Amém.
0: O Senhor esteja convosco.
3: Ele está no meio de nós.
0: Corações ao alto.
3: O nosso coração está em Deus.
0: Demos graças ao Senhor nosso Deus.
3: É nosso dever e nossa salvação.
0: Na verdade, é digno e justo, é nosso dever e salvação dar-vos graças sempre e em todo lugar, Senhor Pai Santo, Deus Eterno e Todo-Poderoso, pois em vossa misericórdia amastes tanto o mundo que nos enviastes vosso próprio Filho como Redentor. Quisestes que Ele fosse em tudo igual a nós, menos no pecado, para amardes em nós o que vos comprazia em vosso Filho. Pela sua obediência, Ele restaurou os dons que nossa desobediência pecando tínhamos perdido. Por isso também nós vos louvamos, Senhor, com todos os anjos e santos, exultantes cantamos a uma só voz.

0: Na verdade, vós sois santo, ó Deus do universo, e tudo o que criastes proclama o vosso louvor. Porque por Jesus Cristo, vosso Filho e Senhor nosso, e pela força do Espírito Santo, dais vida e santidade a todas as coisas, e não cessais de reunir para vós um povo que vos ofereça em toda parte, do nascer ao pôr do sol, um sacrifício perfeito. Por isso, ó Pai, nós vos suplicamos, santificai pelo Espírito Santo as oferendas que vos apresentamos para serem consagradas, a fim de que se tornem o corpo e o sangue do vosso Filho, nosso Senhor Jesus Cristo, que nos mandou celebrar estes mistérios.
1: Enviai o vosso Espírito Santo.
0: Na noite em que ia ser entregue, Jesus tomou o pão, pronunciou a bênção de ação de graças, partiu e o deu a seus discípulos, dizendo: tomai todos e comei. Isto é o meu corpo, que será entregue por vós.

Do mesmo modo, no fim da ceia, ele tomou o cálice em suas mãos, pronunciou a bênção de ação de graças e o deu a seus discípulos, dizendo: tomai todos e bebei, este é o cálice do meu sangue, o sangue da nova e eterna aliança, que será derramado por vós e por todos para a remissão dos pecados. Fazei isto em memória de mim.

0: celebrando agora, ó Pai, o memorial da paixão redentora do vosso Filho, da sua gloriosa ressurreição e ascensão ao céu. Enquanto esperamos sua nova vinda, nós vos oferecemos em ação de graças este sacrifício vivo e santo.
1: Aceitai, ó Senhor, a nossa oferta.
0: Olhai com bondade a oblação da vossa igreja, reconhecei nela o sacrifício que nos reconciliou convosco, concedei que alimentando-nos com o corpo e o sangue do vosso Filho, repletos do Espírito Santo, nos tornemos em Cristo um só corpo e um só Espírito.
1: O Espírito nos una num só corpo.
2: Que o mesmo Espírito faça de nós uma eterna oferenda para alcançarmos a herança com os vossos eleitos. A Santíssima Virgem Maria, Mãe de Deus, São José, seu Esposo, os vossos santos apóstolos e gloriosos mártires, Santa Teresinha do Menino Jesus e todos os santos que não cessam de interceder por nós na vossa presença.
3: Fazei de nós uma perfeita oferenda.
2: Nós vos suplicamos, Senhor, que este sacrifício da nossa reconciliação estenda a paz e a salvação ao mundo inteiro. Confirmai na fé e na caridade a vossa igreja que caminha neste mundo, com vosso servo o Papa Leão, o nosso bispo Mário, com os bispos do mundo inteiro, os presbíteros, os diáconos, os outros ministros e o povo por vós redimido. Atendei propício às preces desta família que reunistes em vossa presença. Reconduzi a vós, Pai de misericórdia, todos os vossos filhos e filhas dispersos pelo mundo inteiro.
1: Lembrai-vos, ó Pai, da vossa igreja.
2: Acolhei com bondade no vosso reino os nossos irmãos e irmãs que partiram desta vida. De maneira especial nos lembramos hoje de Alice Salete Mangarefo, Cresci Helena Caldarte, Zanita Batista Heckler, Enedina de Oliveira, Gilmar Carmo Kish, Bruna Valentina, Josefina Escalco Costa, Júlio César do Prado, Laurindo Posebon, Nair Maria de Lima, Pablo Araújo de Lima, Pedro Persiliano de Lima, Moisés Araújo de Lima, Vili Fabro e Jaci Quioca. E todos os que morreram na vossa amizade, unidos a eles, esperamos também nós saciar-nos eternamente da vossa glória, por Cristo Senhor nosso. Por ele dais ao mundo todo o bem e toda a graça.

0: O banquete da Eucaristia é sinal de reconciliação e vínculo de união fraterna. Unidos como irmãos e irmãs, rezemos juntos como o Senhor nos ensinou. Pai nosso que estais nos céus, santificado seja o vosso nome. Venha a nós o vosso reino, seja feita a vossa vontade, assim na terra como no céu. O pão nosso de cada dia nos dai hoje, perdoai-nos as nossas ofensas, assim como nós perdoamos a quem nos tem ofendido, e não nos deixeis cair em tentação, mas livrai-nos do mal. Livrai-nos de todos os males, ó Pai, e dai-nos hoje a vossa paz. Ajudados pela vossa misericórdia, sejamos sempre livres do pecado e protegidos de todos os perigos, enquanto aguardamos a feliz esperança e a vinda do nosso Salvador, Jesus Cristo.
1: Vós é o reino, o poder e a glória para sempre.
0: Senhor Jesus Cristo, dissestes aos vossos apóstolos: eu vos deixo a paz, eu vos dou a minha paz. Não olheis os nossos pecados, mas a fé que anima a vossa igreja. Dai de segundo o vosso desejo a paz e a unidade. Vós que sois Deus com o Pai e o Espírito Santo.
2: Amém.
0: A paz do Senhor esteja sempre convosco.
1: O amor de Cristo nos uniu.
0: Cordeiro de Deus, que
1: tirais o pecado do mundo, tende piedade de nós. Cordeiro de Deus, que tirais o pecado do mundo, tende piedade de nós. Cordeiro de Deus, que tirais o pecado do mundo, dai-nos a paz.
0: Eu sou o pão vivo que desceu do céu. Se alguém come deste pão, viverá eternamente. Felizes os convidados a participarem da ceia do Senhor. Eis o Cordeiro de Deus, eis aquele que tira o pecado do mundo.
1: Senhor, eu não sou digna de que entreis em minha morada, mas dizei uma palavra e serei salvo.
3: Queridos irmãos e irmãs que nos acompanham pela transmissão via rádio, neste momento sagrado da comunhão eucarística, mesmo à distância, unânimos em espírito e em verdade a Jesus Cristo, que se oferece por nós, renove sua fé por meio desta comunhão espiritual. Que ela fortaleça nossa comunhão como igreja. Deus abençoe a todos.

0: Nisto conhecemos o amor. Jesus deu a vida por nós. Portanto, também nós devemos dar a vida pelos irmãos. Oremos. Fazei, Senhor, que este sacramento celeste renove inteiramente a nossa vida, para que, anunciando a morte de Cristo, possamos participar da sua herança gloriosa. Ele que vive e reina pelos séculos dos séculos.
1: Amém.
2: Muito bem, meus queridos irmãos e irmãs, nos últimos 9 dias nós nos reunimos para pedir a bênção de Deus através deste sinal, deste símbolo tão simples e singelo como a nossa amada padroeira, através das nossas rosas. Acredito que alguns de vocês trouxeram rosas consigo. Nós vamos pedir a bênção para as rosas nesse instante. Logo depois da bênção dada pelo nosso bispo, por Dom Mário, nós faremos, junto com os nossos ministros, a equipe de liturgia, a distribuição destas rosas. À medida em que formos distribuindo as rosas, a nossa equipe de cantos vai nos ajudar cantando o nosso hino a Santa Teresinha, e depois, de modo muito bonito, vamos fazer esse intenso louvor à nossa padroeira. Acompanhemos a nossa bênção.
0: O Senhor esteja convosco.
3: Ele está no meio de nós.
0: A nossa proteção está no nome do Senhor,
3: que fez o céu e a terra.
0: Se alguém tem rosas em suas mãos, poderão erguê-la nesse momento, e nós vamos depois abençoar estas que serão distribuídas. Pai de bondade, Criador de todas as coisas, doador das graças espirituais, que nos concedeis com generosidade a salvação, dai pelo Espírito Santo a vossa bênção a estas rosas que hoje vos apresentamos por intercessão de Santa Teresinha do Menino Jesus. Por meio destas rosas, possam receber os vossos fiéis a graça que desejam alcançar, especialmente a paz, a saúde, a alegria e a proteção que necessitam. A bênção de Deus Todo-Poderoso abençoe essas rosas, em nome do Pai, e do Filho, e do Espírito Santo. Amém.

0: Viva Santa Terezinha!
1: Viva!
0: Viva Santa Terezinha!
1: Viva!
0: Viva Jesus Cristo!
1: Viva!
0: Muito bem, meus queridos irmãos e irmãs, que alegria celebrarmos esse dia especial. Eu quero, antes do final da nossa missa, fazer algumas menções muito específicas. Eu pediria para que vocês se sentassem um minutinho. Eu quero, em primeiro lugar, agradecer a todas as nossas comunidades, as comunidades que fazem parte desta paróquia dedicada a Santa Terezinha do Menino Jesus. Muito obrigado, vocês nos ajudaram a celebrar de modo ainda mais bonito a festa da nossa amada padroeira. O Dom Mário disse, na reflexão dele, que esse ano nós estamos celebrando a 96ª festa em honra a Santa Terezinha. Estamos caminhando para celebrar o nosso centenário. E para que isso aconteça, a gente preparou um caminho muito especial, um caminho muito bonito. Ontem à noite, na festa da Procissão Luminosa, nós já apresentamos aos fiéis presentes aqui no nosso santuário esse caminho que realizaremos. Mas hoje também nós queremos apresentar a cada um de vocês esse percurso que a nossa paróquia, o nosso santuário catedral, vai realizar para celebrar de modo digno os 100 anos de existência. Pediria para que a gente acompanhasse com atenção o vídeo que vai ser reproduzido. Só um minutinho que tivemos problemas técnicos. Vamos ter que começar de novo. Juliano, começa de novo para nós, Juliano.
2: Há lugares que fazem parte da história de uma cidade. Há lugares que fazem parte da história de uma região. E há lugares que, com o passar do tempo, passam a fazer parte da história de milhares de famílias. Em Joaçaba, um desses lugares tem nome, tem rosto e tem uma história que atravessa gerações. Este é o nosso Santuário Catedral Santa Terezinha do Menino Jesus. Tudo começou em 2 de janeiro de 1930, quando foi criada a paróquia Santa Terezinha do Menino Jesus. Naquele tempo, Joaçaba ainda dava seus primeiros passos e uma comunidade começava a construir, junto com a cidade, uma história de fé. Uma história que nunca foi feita apenas de pedras, paredes e vitrais. Foi feita de pessoas, de famílias que chegaram, de mãos que trabalharam, de pessoas que doaram tempo, recursos e talentos, de mães e pais que ensinaram seus filhos a rezar, de crianças que cresceram vivendo a experiência dessa comunidade de fé, de jovens que encontraram aqui um caminho, de idosos que deixaram suas histórias como testemunho para as novas gerações. Porque uma igreja pode ser construída com tijolos, mas uma comunidade de fé é construída com vidas. Em 1946, o templo que conhecemos hoje começou a ser construído. E por muitos anos a obra avançou conforme as possibilidades e principalmente conforme a fé

e o esforço da comunidade. Frei Edgar foi uma figura fundamental nesta caminhada, uma história inspirada por Deus que pertence a todos nós. Em 1951, as celebrações passaram a acontecer no novo templo. E aquela igreja que nasceu como matriz tornou-se, em 1975, com a criação da Diocese de Joaçaba, a sua catedral, a casa-mãe de todas as paróquias da nossa diocese. Desde então, quantas histórias passaram por essas portas? Quantas lágrimas foram entregues diante do altar? Quantos pedidos foram feitos em silêncio? Quantas famílias celebraram aqui seus momentos mais importantes? Quantas vidas foram batizadas, confirmadas, unidas em matrimônio e acompanhadas na fé? E quantas pessoas encontraram aqui consolo, esperança e um novo começo? Aqui também permanece viva a memória de Frei Bruno, tão profundamente ligada à fé do povo de Joaçaba e da região. E permanece viva e cada vez mais presente a devoção a Santa Teresinha, que nos ensina o caminho da confiança, da simplicidade e do amor. Em 2025, essa história ganhou um novo capítulo. A catedral foi elevada à condição de santuário diocesano, com a presença das relíquias de Santa Teresinha do Menino Jesus e de seus pais, Santa Zélia e São Luís Martã. Um lugar de encontro, de oração, de peregrinação, de acolhida. Um lugar onde passado, presente e futuro se encontram. E agora, uma nova página começa a ser escrita. Estamos iniciando uma nova caminhada rumo aos 100 anos do nosso Santuário Catedral.

0: Mas chegar ao centenário não significa apenas olhar para trás. Significa agradecer pelo caminho percorrido e preparar o caminho que ainda vamos percorrer juntos. Em 2027 seremos convidados a permanecer. Permanecei em mim. Um ano eucarístico, um tempo para redescobrir a presença de Cristo e fortalecer nossa vida de oração. Em 2028 seremos chamados a responder: eis-me aqui, envia-me. Um ano vocacional, um convite para reconhecer que cada pessoa tem uma vocação e uma missão. Em 2029 vamos confiar. Com Santa Teresinha aprenderemos novamente que no coração da igreja queremos ser amor. Um ano teresiano, um tempo para conhecer mais profundamente a vida, a espiritualidade e a mensagem daquela que continua inspirando gerações. E então chegaremos a 2030, 100 anos, 100 anos de fé, de histórias, de famílias, de oração, de serviço, de comunidade. Mas acima de tudo, 100 anos da presença de Deus caminhando conosco. E para marcar essa caminhada, teremos um símbolo que estará conosco ao longo destes anos. O nosso selo rumo aos 100 anos. Um selo que estará presente em nossas celebrações, encontros, ações e experiências. Um sinal de que estamos caminhando juntos, em unidade. De que cada pessoa faz parte dessa história. Porque o centenário não será apenas uma festa em 2030. O centenário começa agora. E cada um de nós tem um lugar nesta história. Quem veio antes de nós deixou uma herança. Quem está aqui hoje tem uma missão. E quem virá depois de nós receberá aquilo que formos capazes de construir. Santuário Catedral Santa Teresinha do Menino Jesus. Uma história construída por mãos. Uma fé vivida por muitas gerações. Uma comunidade que continua caminhando rumo aos 100 anos. 100 anos de fé e missão. E esta história nós vamos continuar escrevendo juntos.
1: E viva Santa Teresinha! Podem ficar sentados. Podem se sentar que eu não terminei de falar ainda não. Vocês vão me aguentar mais um pouquinho. Vocês viram que história bonita construída aqui na nossa cidade. 96 anos este ano, rumo aos 100 anos. Nestes 100 anos nós fomos alimentando, neste caminho, na verdade, nós fomos alimentando um amor muito grande por Santa Teresinha. Não sei se vocês sabem disso, mas a língua portuguesa é a única língua em que nós nos referimos a Teresinha por esse diminutivo tão afetuoso. Em nenhuma outra língua chamam Teresinha de Teresinha, só a gente, só no Brasil. E aqui em Joaçaba, a gente ficou tão íntimo de Teresinha nesses últimos 96 anos, que a gente decidiu aprofundar o nosso afeto, o nosso amor. E por isso, hoje, a partir desta festa de Santa Teresinha, nós vamos enviar para os nossos catequizandos, não a Teresinha, nós vamos enviar as Teresitas. Elas são mais amigas da gente ainda. Nós vamos enviar essas duas pequenas imagens que vão caminhar nas casas dos nossos catequizandos. E eu vou pedir ao Domar, então, para que venha fazer a bênção de envio destas pequenas imagens de Teresinha, as nossas Teresitas, que irão abençoar os lares das nossas famílias, abençoar as nossas crianças da catequese.
2: Assim como Santa Teresinha do Menino Jesus, que amava Jesus pequenino, lembrando o presépio, né? Ela possa tocar o coração dos nossos lares e especialmente das nossas crianças, como Santa Teresinha soube vislumbrar, sentir a presença amorosa de Deus, que Santa Teresinha leve esse amor aos corações das crianças, dos adolescentes, dos jovens e de todos nós. Dignai-vos então abençoar estes queridos símbolos de Santa Teresinha, ela mesma, né? para que acompanhe e abençoe as crianças. Em nome do Pai, do Filho e do Espírito Santo. Amém.
1: Muito bem, muito bem. As nossas duas catequistas vão iniciar esse trajeto, mas ao longo dos próximos 3 anos, Teresita, Teresita 1 e Teresita 2 vão visitar vários, inúmeros lares aqui da nossa cidade. E a gente espera para que quando ela chegue lá na sua casa, na casa do seu filho, da sua filha, que você lembra de registrar esse momento, né? A gente publica tantas coisas nas redes sociais, por que não publicar a chegada de Teresita lá nas nossas casas? Vamos deixar nossa rosa de lado aí, porque eu quero pedir uma coisa bem especial para vocês. Vamos dar uma grande salva de palmas para as nossas Teresitas. E nós já temos 2 pequenos missionários, 2 famílias missionárias que vão receber Teresita. Eu queria chamar as famílias, as crianças que já vão receber Teresita para que seja entregue para elas. Por favor, venham para cá as crianças que vão receber Teresita para levar para suas casas. Muito bem, muito bem. Aqui temos o segundo aqui. Vamos dar uma salva de palmas para as nossas crianças? A catequista não está querendo entregar porque ela está legislando em causa própria. Vai para casa dela mesmo, né? Muito bem, muito obrigado, crianças. Deus abençoe vocês e que Santa Teresinha abençoe sempre o lar de vocês. Amém? Podem retornar para os lugares. Bom, pessoal, para finalizar, aproveitar que Dom Mário está aqui à frente. Vocês sabem, durante esses 9 dias eu disse que... Vocês lembram daquela frase... Quem não come pastel? Ixi, vocês estão com pouca convicção hoje. Quem não come pastel? Não vai para o céu. Pessoal, nós fizemos pastel, muito pastel durante essas 2 semanas. Mas hoje eu vou ter que encarecer um pouquinho mais o custo da eternidade, tá? Porque hoje não tem pastel, hoje só tem churrasco, tá bom, pessoal? Tem churrasco, tem galinha recheada, tem suíno. Hoje é dia de festa na nossa comunidade. E por isso, depois que terminarmos a nossa Santa Missa, seria uma alegria muito grande encontrar cada um de vocês celebrando conosco a festa de Santa Teresinha. Tem almoço para todo mundo. Quem quiser, passa lá no nosso salão paroquial. Vamos celebrar, vamos festejar juntos Santa Teresinha do Menino Jesus. Registro a presença de todos. Desejo partilhar com todos a refeição. Nós, né, Dom Mário, desejamos partilhar com todos a refeição e também partilhar com os nossos peregrinos. Hoje aqui em nosso meio, nós temos um grupo de peregrinos que iniciaram hoje os Caminhos Santos. Caminhos Santos, a rota de Frei Bruno, saindo lá da comunidade de Nova Petrópolis e chegando até aqui ao nosso santuário. Eles chegaram agora conosco. Também queria pedir uma salva de palmas para os nossos peregrinos que estão lá na porta da igreja. Muito bem, vamos acabar porque o padre falou mais do que o bispo, depois ele vai me cobrar as contas disso, né? Vamos pedir a bênção de Deus para todos nós, então?
2: O Senhor esteja convosco. A nossa proteção está no nome do Senhor. Jesus disse, pedi, recebereis, procurai e achareis, bater a porta, vos será aberta. Todos que pedem, recebem, quem procura, encontra, e a porta será aberta a quem bate. Também disse, onde 2 ou 3 estiverem reunidos em nome dele, ele está no meio. E o que pedirmos ao Pai em seu nome, ele nos concede. Também sem mim nada podeis fazer. E se o vosso fardo estiver pesado, sobrecarregado, vinde a mim que eu vos aliviarei, darei descanso, repouso, paz e serenidade. E nos deixou o grande mandamento, amai-vos uns aos outros como eu vos amei. E assim como Teresinha do Menino Jesus se coloca no centro, ou coloca Jesus no centro da sua vida, também nós coloquemos a nossa vida, Cristo presente, e que a proteção de Santa Teresinha, seus pais, Santa Zélia e São Luís, e Nossa Senhora Aparecida, nos abençoe neste dia. Que Deus Todo-Poderoso, cheio de bondade e misericórdia, conceda a todos paz, saúde, proteção e prosperidade. Que Jesus Cristo esteja sobre vós, vossos lares, vossos projetos, vossas atividades, vossos bens, para abençoar e proteger tudo e a todos. Que Ele esteja atrás de vós para vos livrar de todo o mal, diante de vós para vos dirigir ao vosso lado, para vos acompanhar em vossos corações, para vos conservarem na saúde do corpo e da alma. A bênção de Deus Todo-Poderoso, Pai, Filho e Espírito Santo, desça sobre vós e permaneça para sempre.
3: Amém.
4: No amor de Santa Teresinha do Menino Jesus, ide em paz e o Senhor vos acompanhe.
3: Graças a Deus.
2: Viva Santa Teresinha do Menino Jesus!
5: Viva!
2: Viva Santa Teresinha do Menino Jesus!
5: Viva!
2: Viva o nosso santuário!
5: Viva!
2: Viva as nossas comunidades da Diocese de Joaçaba e da Catedral Rainha Santa Teresinha!
5: Viva!
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2: Buenas, estamos de volta, che. 17 tentos nos apartando da lonca das 11 horas da manhã, che. Depois desse bonito, né, che, espetacular momento de fé, oração e devoção, com a transmissão da missa alusiva, 96ª festa de Santa Terezinha do Menino Jesus, o nosso muito obrigado a todos que acompanharam conosco, né? E que Santa Terezinha derrame suas bênçãos sobre os nossos lares, sobre as nossas famílias e sobre cada amigo que está aí do outro lado do rádio. E agora, como prometido, reabrimos a porteira, né? Ah, reabrimos, mas como que não? Se metendo o cavalo, né? Começa a segunda tropeada do nosso bem gaúcho, então vai lá, che, ceba outro mate, aproxima o banquinho, aumenta o rádio, porque tem muita música buena para repontar nesta manhã de domingo. 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Obrigado a todos esses parceiros e principalmente obrigado a ti, ouvinte amigo, que voltou para tropear conosco aqui. Tá bueno? Então bora afrouxar as rédeas da buena música. Tamo de volta. A segunda tropeada do bem gaúcho tá no ar. Bom dia.
13: Bom dia.

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Essa é a Catarinense. Que baita marca, né? Turumbamba de marca. Marenco, né? Com Jari. Meu amigo Nick, como é que tá, Nick? Tudo bem? Bem de bem, meu irmão. Obrigado aí, viu, tchê? Comecei a assistir o vídeo aí, né, tchê? Tá bueno. Mandou um vídeo aqui de uma vaca com dois terneiros mamando. Aí sim, hein, Nick? Um abraço, mano. Bom dia, bom dia, bom dia. Meu amigo José, como é que tá? Um abraço pra ti, meu amigo José. Obrigado pelo carinho, viu? O Daniel está apertando o mate por aí. Bom dia, Bagual Velho. Como é que tá? Teu pedido já tá na agulha aqui, tá, bueno? Já já vai chegar o Walter Moraes lá das bibocas. Um abraço aí, Xê. Obrigado pela companhia. Estamos aqui. Pode mandar o teu chás, que dá tempo ainda de pedir uma marca aqui no nosso Bem Gaúcho, viu, Xê? 300 nos apartando da lonca das 11 horas da manhã. 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Tá bueno? 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Tá bueno? Aquele quebra-costela de duas voltas e meia ao Paulo, meu tocaio, a Mona Lisa, a Emanuela, o Matheus, a William e também a Wellington. Che, tu tá mateando aí, che? Claro que sim, né? 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Quebra-costela bem cinchado lá pro Diogo, toda a equipe da erva mate aragana, e tá aqui conosco no nosso bem gaúcho da Catarinense no palco, cria da Palmeira das Missões. Ele que tá meio chupadinho já dos fede-fede, né? Com as melena meio moura. Mas tá aí, ó. Abrindo-lhe a boca e a gaita aqui no nosso bem gaúcho. Walter Moraes, lá nas bibocas. 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

0: Comarca Gaúcha, minha amiga Andréia que pediu pra gente, né, Andréia? Bom dia, bom dia, bom dia, Nelise Severo e a Berenice Azambuja aqui no nosso Bem Gaúcho, Bem Gaúcha, né? O nome dessa marca aí é... Não importa, né, se tu trabalha na lavoura, na cidade, no escritório ou dentro de casa, não. O importante é reconhecer que tu és uma pessoa diferenciada, né, mulher? Então valoriza a ti mesma, né, chefe? Não afrouxa, não afrouxa, né? Não permita que ninguém te faça mal. O que precisamos é viver com respeito, né? Com respeito, parceria, felicidade, né? Então um abraço aí pra toda mulherada que acorda cedo, prepara o café, serve o mate, cuida da família... E ainda parte pro segundo turno trabalhando fora de casa, né, Xê? E não adianta dizer apenas assim, ah, ela trabalha fora. Não, dentro de casa também existe muito trabalho, né? Muitas vezes a mulher trabalha em dobro, na verdade, né? Então um beijo no coração de todas vocês aí. Muito obrigado pelo carinho da companhia também aqui no nosso Bem Gaúcho.
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0: Bom dia, tia. Bom dia, 11:21. Estamos aqui no nosso Bem Gaúcho da Rádio Catarinense, enaltecendo e valorizando a cultura do Rio Grande, né, tia? Deixa eu trocar a trilha aqui, que aí não é essa aqui, não é essa trilha aqui, né, tia? Não, tem que ser aquela que a Kátia lá da Suíça gosta, né? A Kátia lá da Suíça gosta dessa aqui, ó. Essa é a trilha que a Kátia gosta lá, ó. Lá pra Suíça, ó. Que tal? Um abraço, viu? Esse é o Bem Gaúcho aqui na Catarinense, che. 11:21, hora de Brasília. Um bom dia pra ti, obrigado pelo carinho. Turma que tá vindo do Rio Grande, está chovendo lá pelas bandas do Rio Grande, né? Tivemos aí, lá pelas bandas de Santiago, lá na região central, próximo a Santa Maria, aquela região lá. Muita chuva, né? Tivemos granizo. E a gente sabe que vem pra cá, né, tia? Agora o pessoal ali na Serra, ali Gramado, Serra Gaúcha também, né? Trazendo aí informações de chuva pra aquelas bandas. Com certeza, entre amanhã ou depois, já chega por aqui, né? Que bárbaro, né? Mas seguimos, né, tia? Seguimos levando a nossa vida aqui com o nosso Bem Gaúcho. Meu amigo José Aires me fez um pedido que já tá na agulha, viu, Zé? Sabe que quando a música é um pouco mais difícil de encontrar, a gente demora um pouquinho, né? Demora. Campeia aqui, campeia colar. Mas encontra, né? Ele buscou lá no fundo da bolsa aqui o saudoso Ademar Silva com Casa de Amigo. Barbaridade. Mas tá aqui, ó. Já vai subir. Vamos provar aqui. Não, deixa eu provar. Dá uma ensaiada aí, o Ademar. Mostra pra ele que nós campeamos e achamos a marca aqui, ó. Campeamos e achamos. Cadê a marca? Não tem marca. Ó. Aí, ó. Tá boiando? Campeamos e achamos. Aí, ó. Amanhã, Zé. Um abraço, Xê. Obrigado pela companhia, tá? O Vanderlei, que rico retrato, hein, Vanderlei? Bom dia, meu irmão. Apertando mate por aí com a erva mate aragana. Ah, tá aí, tá certo, né? Um abraço muito especial. Meu amigo Jadir lá de Salto Veloso. Como é que tá, Jadir? Tudo bem? O Jadir sabe que é bom, né? O Jadir sabe que é bom. Teve aqui por Joaçaba e levou a erva mate aragana, porque não encontrou por lá, viu, Diogo? Não tem erva mate aragana lá em Salto Veloso. Tem que levar lá pro Indiada, tá? Mas o Jadir é enjoado, hein, Xê? O Jadir é enjoado. Se ele gostar da erva, aí sim, né? Um abraço. E já gostou, né? Na verdade, já gostou, né, Jadir? Tá bueno, então. Um abraço pra ti. O Cleiton, como é que tá, irmão? Tudo bueno? Quase pronto pra sair corcovendo a toda pata? Mas é isso que importa, né, Cleiton? Um abraço aí pra Maria, pro Pepe, pra toda a família. Tá bueno? Renato, bom dia, Renato Souza. Bom dia, meu amigo. Como é que tá, irmão, velho? Tudo bueno? Louco de bem? Então vamos pra cima, né, Xê? Vamos pra cima trazer a participação dos amigos que estão encostando a fivela por aqui. Tô atrasado aqui, ó, meu amigo... O Celso Mileschi, né? Aizá, Celso Velho, lá na Bahia, mandando um chasquezito. Bom dia, Rádio Catarinense, iniciando os trabalhos aqui. Bom dia, Santa Catarina. Obrigado, meu irmão. Um abraço pra ti, viu? E o Ivo Dutra, como é que tá, Ivo Velho? Tudo bueno, tchê? Fala aí.
7: Bom dia, meu amigo PC. Ah. Quero mandar a programação pro Claudio Araújo, que tá atendendo os fregueses dele lá. Com o Padre João, com o Marcelino, o Jamir, a Célio, o Piá. Mandar pra mulher apaixonada, Simone Mazzarino. A Daiane da Fonseca, mãe dela. A Selma de Luzer, que tá preparando um churrasquinho já.
0: Oh, coisa boa.
7: E pro pessoal lá de Vidal Ramos.
0: Vidal Ramos.
7: O Nene, a Lourdes, todo o pessoal que curte o programa lá. E hoje queria ouvir a música Carta Fechada. Eu não lembro quem que canta a música. Ou senão. Orgulho de um.
0: Entendi nada, hein?
7: Mocinho no interior.
0: Ah, tá. Que barbaridade. Não tem que campear, né? Vocês gostam de me dar trabalho domingo, né? Ah, eu só gosto de vir aqui tocar umas marquinhas, tomar um mate, conversar fiado. Fico me fazendo procurar música difícil aí. Mas que, me dando trabalho, né, tia? Bom dia, Sandra. Bom dia. Nem conheço essa música que tu tá pedindo aí, Sandra. Mas que barbaridade. Bom dia. Gostaria de pedir a Vida de Cabelos Brancos com Newton Ferreira pra família Locatelli, reunida na Estância SA em 13 Tilhas. Tá bueno? Ô, Giovana, já toquei a marca aí, tá, guria? Espero que tenha ouvido aí, tá? Receba aí um nosso carinho, nosso abraço. E um abraço aí pra família Locatelli, reunida aí na Estância SA 13 Tilhas. Um abraço, 13 Tilhas. Estive aí em 13 Tilhas. Como é que é o nome do lago lá? Eu não vou saber falar o nome daquele lago. Não, não, eu um boca de égua daqui. Schlaupner. Eu não sei falar o nome daquele lago lá. Lago, não sei, Schlaupner, né? Sei lá, algo assim. É, o Leocir lá que sabe falar bem o nome daquele lago lá, né? Mas um lugar espetacular, né? Lugar espetacular, hein? Que tivemos aí na última sexta-feira. Um abraço pra vocês aí em 13 Tilhas. Quem mais tá conosco aqui? Bom dia.
15: Bom dia, amigo PC.
0: Oi.
15: Tudo certo? Tudo bem, ué.
0: Especial.
15: Aí, Água Doce.
0: Fala aí, Água Doce.
15: Manda uma aí pra nós, Osvaldo, do Baitaca, hein?
0: Ah.
15: Pode ser, qualquer uma dele aí. Estamos ferrados assando uma carninha, né? Por exemplo, minha esposa, Solange, meu espial, Leandro, Diego, minha filha, Gabriele, meu compadre, a comadre. Pra quem estiver ouvindo aí, ó, paçoca, estamos aí assando uma carne aí, piá.
0: Tá lindo.
15: E pra todas as cunhadas, né, cunhada que estão aí. Um abraço pra essa turma.
0: Obrigado, um abraço pra essa turma barbagual, né? Bagual e meio de Água Doce, né, Xê? Buenas.
16: Receba o dia, bom tudo dia. Bem, tudo certo? O chasque pro amigo e todo o pessoal da rádio e todos os ouvintes.
0: Obrigado, irmão.
16: Que é Roberto Ferreira, de Campina da Alegria. Gostaria de pedir uma música aí, meu amigo. Milonga, trago e assado com Wagner Nunes e família, oferecer para todos os ouvintes, todos vocês aí da rádio e todo o pessoal de Vargem Bonita.
0: Valeu.
16: Um abraço, um bom domingo e que Deus abençoe a todos.
0: Obrigado, irmão, baita abraço, mais uma que eu vou ter que campear aqui, tá bueno? Fica tranquilo que eu tô apavorado, hein? Bom dia pro Rafa, o Rafa, Kátia, bebê Maria Helena, sintonizados, palanqueados aqui na Catarinense, tá bueno, irmão? Baita abraço, quebra costela de duas voltas e meia pra ti. Eu acho que essa marca aqui eu tenho só com o Leonel, tá? Acho que eu tenho só com o Leonel. Não, vou dar uma campeada por aqui, tá bueno? Quem mais?
17: Bom dia, eu sou a Silvia Gonçalves, do bairro José Rupe. Gostaria de participar da programação. E toque uma música do Chiquito e Bordonei aí pra nós ouvir.
0: Tá bueno, guria. Obrigado, viu? Um baita abraço. Um abraço pra Thaís Alves pedindo marca dos Bertucci. Meu amigo Olímpio, manda a marca do Costa. Já toquei, né, o Castrasopialo? Já toquei aí, o Olímpio. Um abraço, tamo aqui em casa da minha filha, fazendo um churrasco. Aí sim, né? Um abraço, irmão. Obrigado pela companhia, viu, Che? Quem mais tá conosco aqui?
18: Bom dia,
0: pessoal. Bom dia. Começa do
18: Cê, um abençoado domingo aí pra todo mundo. Obrigado. E que Deus abençoe.
0: Amém.
18: Hoje estamos aqui na casa do pai e da mãe, aqui, seu Clóvis e dona Leonilda, aqui no Paió de Telha.
0: Paió.
18: Junto tá aqui o tio Luiz, o Caco, o meu irmão Cid, a mana Priscila, o Giovanni, meu outro irmão, o Cauã, o Dani, o Ed, o Sandro, a Sofia. Manda iguaria campeira aí pra nós, que estamos sapecando um porquinho aqui na grelha. Só ficou faltando a Kátia e o Rafa Batista, que estão aí no estreito, e a Maria Helena, diz que estão de a pé, não puderam vir porque venderam o carro e estão de a pé.
0: Mas que barra.
18: Não tem o que fazer.
0: Tem sim, compra um cavalo, bora. Compra um cavalo, é campeiro ou não é campeiro? Que carro, coisa nenhuma. Compra um cavalo, vai a cavalo, che. Mas tem bar, eu vou te falar esses campeiros de hoje em dia aí, né? Eu não fico sem carro, ai, não tem como ir, não tem carro. Ah, que barbaridade.
19: Ô, meu amigo PC. Ô. Célio de Santa Bárbara, ouro.
0: Fala aí, Célio.
19: Tamo aqui, acreditando o programa do amigo.
0: Ah.
19: Manda um chasque aí pra eu, Célio, minha esposa Marivona, meu filho Eduardo. E se puder tocar, como é que é? O jamburga lá, churrasco, bom chimarrão, o amigo agradece.
0: Valeu.
19: Um grande abraço pro meu amigo Romano dos Ortega, que deve estar com o rádio no 12. Meu amigo Tinsu e meu amigo Evandro, ali da residência. Um grande abraço pro amigo e que Deus abençoe. Doutor Domingo aí, tudo é bom.
0: Obrigado, irmão. Um abraço, viu, tchê? E o Bode Véio, tá por onde?
19: Porra, meu...
0: Não, esse aqui foi o Celso, que era o Bode Véio. O Bode Véio que falou aqui agora.
20: Opa, o Celso.
0: Ah.
20: Bom dia. Bode Véio aqui do Erechim. Hoje aqui nós estamos na cidade de Erechim aqui meio sem água.
0: Ah,
20: não
0: é,
20: tem
0: chefe?
20: Problema.
0: Mas que
20: não tem problema, tem cachaça. Tem cachaça e cerveja. Não, água não é o problema.
0: Tá bom.
20: Toca uma aí do Cristiano Quevedo pra nós aí. Valeu.
0: Abraço. Tia, agora eu fiquei pensando naquele lago lá de 13 Tilhas. Como é que fala? É Schauplener, é isso? Schauplener. Acho que é isso, né? Lago Schauplener. Tá aí o Ademar Silva no Bem Gaúcho, Bagual. 11:30, bom dia.

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13: Aí, Zaga Andalice, velho. Buenos dias aí, Concórdia. Um abraço, tchê, viu, meu amigo Costa? Como é que tá, Costa? Tamo aí, né, Xê? Mais um dia, né, Costa? Mateando, ouvindo as melhores, disse ele aqui. Obrigado, Costa. Como é que tá aí? Tudo bueno? Ah, coisa linda, né, Xê? A gente vai por aqui, Costa, empurrando, né, a gente? Vai botando de, né? Botando de apá, tirando de colherinha. Não dá nada, nem que tenha. Cavaco também é lenha, né, Xê? Bom dia pra ti. Obrigado pelo carinho, tá bom? Seguimos aqui, então, enaltecendo e valorizando a cultura sempre do Rio Grande, aqui na Rádio Catarinense. Meu amigo, o Juarez. Ah, Juarez, um abraço pra ti, viu, Juarez? Ti, um abraço aí, principalmente pra tua mãe, né, Juarez? Sabe que o Juarez me contou aí uma vez por semana, né? É, uma vez por semana, é isso? Cada irmão vai lá e passa a noite com a mãe, né? Passa a noite lá com a mãe já não é mais criança, né? E precisa desse cuidado, que maravilha, né, Juarez? Parabéns aí pra ti, tá? Parabéns pra ti e toda a tua família, né, Xê? Isso demonstra não apenas o amor dos filhos pela mãe, mas também, principalmente, a educação, né? Que ela transmitiu a vocês aí, né, Tchê? Isso é a colheita de uma vida inteira, né? É isso, né, Tchê? E essa chapa do fogão aí, hein? Bah, tá tão limpa que dá pra usar como espelho, né, Jorenzo? Nem é a reparador também, seu doutor, né? Não tem nada a ver a foto que ele mandou aqui com a chapa do fogão, mas... O locutor aqui é meio a reparadora e reparou que a chapa do fogão, mas tchê, parece um espelho no spa. Um abraço, meu irmão, um abraço de coração, quebra-costela, bem cinchado. E o teu pedido já tá na agulha aqui, tá? Tá na agulha, fica tranquila que já vem Chiquito Bordoneio cantando aí, trazendo a marca Obrigado Senhor. Meu amigo Talgen, como é que tá, irmão? Ah lá, já tá gengivando uma caipirosca daquela, do tipo, né? Obrigado, Talgen, obrigado, irmão, um abraço pra ti, bom domingo. Meu amigo Adelar Casagrande, né, tchê? Como é que tá o Santa Teresa aí, Adelar? Tá lindo? Tá especial? Um abraço, obrigado aí pelo carinho, tá? Hugo Girioli, buenas, manda pra nós os Monarcas de Bota Nova, pra minha Chinoca, Cris, toda gauchada, um grande dia, abraço, Hugo Girioli, um abraço, Hugão. Obrigado, irmão. Bom dia, bom dia, bom dia.
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13: Muito obrigado a ti, guria, pela participação, Marlene. Tá bom, um baita domingo. Carlinhos Pelintir, como é que tá? Estamos aí junto todos os domingos. Manda um abraço pro meu amor Amoni, minhas filhas e meu filho Brian. Um abraço, obrigado, irmão. Bom domingo pra ti, Carlinhos. Tudo é bom aí, tá? Bom dia, bom dia, bom dia. Quem tá conosco aqui, bom dia. Vamos ouvir o Nego Betão? Manda pra minha esposa Nena, Rodrigo Oliveira de Joaçaba. Rizar, Rodrigo, velho, já tá lá com a pecuária também. Estamos atrasados hoje, né? Já tá com a pecuária prontinha lá, né, tia? Bem acoreada.
15: Bom dia, abraço aí, PC. Tô com um modão aí do Grupo Cordiona pra nós escutar aí, estamos aqui na casa e vamos fazer uma picanha no disco aí, já pensou? Aí
13: que eu me refiro.
15: Três picanhazinhas aí que eu ganhei na rifa aí, meu amigo, aquele abraço, tudo de bom.
13: Como é que é? Três picanhazinhas que ganhou na rima, tu é de sorte, né, meu amigo, velho? Esses tempos ele ganhou, acho que tu não ganhou um kit aqui outro dia? Tu ganhou um kit aqui, eu acho, né? Acho que foi sorteado, não tenho certeza, mas acho que foi sorteado. Agora ganhou rifa de picanha, nem sabia onde é que tem essas rifas de picanha. Que bárbaro, né? Che, eu sou a Juscelia. Ô, Juscelia, bom dia, bom dia. Ah, então tá. Olha só, não me lembro agora, alguém pediu, disse que não tinha, acho que foi o Jadir, né, lá de Salto Piloso, dizendo que não tinha erva mate Aragana lá. Ô, Jadir, tem sim, viu, Chiro, velho? É, Juscelia, sou da equipe da Aragana, temos Aragana em Salto Veloso, no Mercado do Mário, aquele Mário lá, ô, Jadir, né? Que bárbaro, né? Viu, tem no Mário lá, tá? Vai lá, vai lá, vai lá, tá? Então tem sim, então tá repassada a informação aqui pro nosso amigo Jadir lá de Salto Veloso, que tem sim erva mate Aragana. Ele gosta aquela do... Ô, Juscelia, ele gosta, ele me mandou aqui, ó, ele é enjoado, gosta aquela do pacote preto, né? Do pacote preto, né? É enjoado, rapaz. Obrigado, Juscelia, pela informação. Então tá aí, ó, tá dado o recado. 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Aí que eu me refiro. Obrigado, amiga. Um abraço, bom dia.
16: Oi, PC. Oi. Eu queria mandar um alô pro meu gerro Dude Comunello, tá de aniversário. E opa, a Mayara.
13: Tá bom?
16: A Gabriela, desculpa. Beleza? Uma bem gaúcha pra nós.
13: Tá bem, Nelson?
16: Quero concorrer a carne do seu serviço.
13: Não tem nada hoje aqui. Aliás, eu até teria aqui, tchê, né? Eu tenho os presentes aqui da Eletrodiesel e também da Erva. Mas como o programa hoje ficou meio fatiado e tal e coisa e coisa e tal, eu vou deixar pra sortear domingo que vem, tá? Que aí a gente tem um programa completinho aqui pra fazer os sorteios dos brindes aí da Erva Mate, da Eletrodiesel também. Tá bom, Nelson? Então, domingo que vem a gente volta com o sorteio. Hoje, como ficou meio atravessado aqui, tivemos aquela missa espetacular, maravilhosa, né, tia? Então, nosso programa ficou meio dividido aqui, mas semana que vem, o programinha completa aí, eu faço os sorteios aqui, beleza? Tá bom, Eno? Vamos ouvir o Celso aqui, tia.
17: Bom dia, meu amigo PC, como é que tá, hein, meu velho?
13: É, daquele jeito, com a cabeça no meio das orelhas.
17: Saiu uma do Gildo aí?
13: Sempre.
17: Domingueira este, solzinho bonito.
13: Tá lindo?
17: Reconheço que sou grosso.
13: Eita.
17: Tamo aí, Índio, velho, na escuta aqui.
13: Bem que tu faz. E a Ivete, deixa eu ver a Ivete lá, ela nem me conheceu, né? Eu vi ela lá no mercado. Coitado. Ah, vamos falar aí, Ivete.
18: Bom dia, PC. Olha que musicão que eu tô escutando, PC.
13: É,
18: te vi. Ai, bom dia, bom dia. Tá todo mundo reunido aqui em casa hoje.
13: Te vi, ó.
18: Meu PC?
13: Eu?
18: Que bom que você viesse também, né? Mas você não vem?
13: Não, eu não vou.
18: Tá todo mundo reunido ali no, no, na, na casa da minha neta.
13: Aí sim, hein?
18: A Kátia, o marido. A família da Kátia, a família do PC.
13: A minha família? Não, né? Acho que não.
18: Não, do Bareta.
13: Ah, tá.
18: Tá um monte de gente boa aí pra comer. Estão churrasqueando.
13: Opa!
18: E era um monte de carne, meu Deus do céu. Venha você também, PC.
13: Não, vem. Não, sou bicho do mato, não vou, não. Sou bem bicho do mato.
18: Vem aqui.
13: Não.
18: É perto da casa do Maico.
13: Não.
18: Só que o Maico tá lá em... Caiburgo, onde ele foi tocar umas modas lá para os artistas lá. Bom dia para você, tá tudo música linda. Mas toca, você dá luz do meu rancho, tá?
13: Tá bom, Ivete. Eu vou tocar marca aqui.

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1: Na vida, temos muito mais a agradecer do que pedir a Deus. 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

Kit Bordoneio no Bem Gaúcho. Meu amigo Thomas, lá em Videira, tomando mate com o teu velho aí, né, Thomas? O seu Abílio, né? Um abraço muito especial para vocês aí. Videira, né? Cheia terra de gente buena, uma barbaridade. Tem um carinho imenso por esse povo aí, tá bueno? Um abraço, obrigado pelo carinho. A marca do Chiquito e Bordoneio aqui no Bem Gaúcho da Catarinense. Música linda, né? Linda essa marca, linda essa marca. Agora um minutinho faltando para o meio-dia, já. 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E hoje o nosso abraço vai pro Ademir, pro filho, o Felipe, também pro André, né, pra toda a família. 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Bom dia.

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8: Tá lindo, tá especial, 12 horas e 15 minutos. E aí, não vamos ter tempo de atender todos os pedidos. O programa hoje ficou fatiado aí, tivemos duas tropeadas, né? Uma das 8 às 9. Tu não ouviu, Che? É, mas nós estávamos ao vivo aqui, ó. Entre 8 e 9 da manhã estávamos aqui atracando a música gaúcha. Depois tivemos aí a transmissão da nossa missa, né? Na missa aí alusiva ao 96º aniversário de Santa Terezinha, 96ª festa, né, de Santa Terezinha do Menino Jesus. A gente acompanhou aqui pela Rádio Catarinense. Depois retornamos aí por volta das 10h30 e seguimos aí até o 12h30 com o Doutor Top, né? 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Tá bueno? Seguimos aqui, vamos trazer os últimos recados aqui, o Thiago tá por aqui, o Thiago Zuc, a risada, Thiagão. Fala aí, churro, velho. Buenas.
9: Bom dia, meu amigo, velho, tudo tranquilo aí, PC? Aquele vamos jeito. Que vamos, né, domingão, hein? Tamo aí matando no pé do horário, quitando moda, baguada é boa aí, não. Companhia aí da Rádio Catarinense aí, teu programa, velho, baguado, bom, hein? Ah, domingão, velho. Isso aí que eu dou valor. E manda pra nós aí, Rod.

0: Ei, Honorio do Mato,
1: um abraço aí, Thiago. Obrigado pela companhia. Quem mais está conosco? A Lira por aqui pedindo uma marca pra gente. Obrigado. A Isabel mandando um recado. Bom dia.
2: Eu quero participar do sorteio. Meu nome é Isabel de Fátima.
1: Sorteio
2: tchau.
1: O que hoje aí? Não tem nada? Cara pálida. Bom dia. O Sérgio lá de Vargem Bonito, vou te falar antes. Fala aí, Sérgio. Buenas.
3: Bom dia, PC. Meio atrasadão. Passa ideia pra rodar aí. Mano Lima.
1: Qual do Mano Lima, Chiru?
3: Pra mim.
1: Qual, mas diz o nome aí da marca.
3: Canela Bahia.
1: Ah, vamos tentar, tá bom?
3: Sérgio de Vargem Bonito. Valeu, amigo.
1: Um abraço, Sérgio, um abraço, Vargem Bonito. Deixa eu mandar um abraço aqui pro o André, né, tchê? Ô, André, se eu conseguir as duas, tudo bem. Se eu não conseguir, tu me perdoa, né, tchê? Porque tem uma fila aqui, rapaz. Mas a tua tá na agulha, uma delas tá na agulha. A primeira que tu pediu, eu consegui encaixar aqui, tá bueno? Mas duas não tem como, né? 10:30 da manhã ele pediu. Tem também a Maria de Fátima, o Ronaldo. Bom dia a todos. Bom dia, dona Maria, dona Lúcia e o seu Valdir. Um abraço especial. Um abraço especial pra Matilde também, né? Que Deus nos abençoe. Obrigado aí pelo carinho. Vamos atracando de toda a folha com o projeto Taurian. Alguém me pediu essa marca aqui, tchê? Agora eu não sei quem. Ah, tá aqui, ó. Quem é que pediu aqui, ó? É o Glauco. Ô, Glauco, velho, como é que tá? Tá lindo? Tá aí, ó. Projeto Taurian.

povo. Desde piazinho, na verdade, né? Mas que barbaridade. Não tá nada nem que tenha, né? Che Cavaco também é lenha, né? Fechando aqui o nosso Bem Gaúcho, ouvimos aí o projeto Taureando, Ternura dos Teus Olhos. Che, 12 horas e 26 minutos, hora de Brasília. É, rapaz, chegamos aí à cancha reto do tempo. Eu peço a todos vocês, nesse momento sagrado, onde eu tiro o chapéu e abro a porteira, porque passou por aqui a tropa da música nativa e da charla bem galponeira. Eu fico parando, olhando a poeira que vai levantando. Buenos dias, minha pátria. Buenos dias, Brasil. Fogão! De pátria e nativismo, a nossa região, sem sombra de dúvidas, é uma sementeira de pátria e tradição. 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Grande abraço, obrigado pela audiência. Se o patrão velho nos permitir, nesta cancha reta do tempo, domingo que vem, neste mesmo encontro, neste mesmo lugar. Ele que é onipotente, onipresente, onisciente, aqui estaremos incentivando a cultura gaúcha, que não pode morrer jamais, em cima desta terra gaúcha e catarinense, embaixo deste céu azul de meu Deus. Aliás, semana que vem é eleições, né, Chibaribareda? Que tal? Deixa eu mandar um abraço aqui, minha amiga Kátia, nos alcançando Buenos Dias lá, diretamente da Suíça, né? Mandando um beijão bem grandão pro meu amor, o Werner, que estava de aniversário, é, quinta-feira, já, Werner, vem, colhendo mais uma guanchuma no jardim da existência, no campo existencial. Mas receba o nosso carinho, nosso abraço e os votos de muita sorte, saúde e felicidade, que o patrão velho lá de Riba, eu ando uma tropa muito chucra de paz, saúde e prosperidade aí, tá bom, Werner? Grande abraço, viu? No apagar das luzes aqui do nosso bem gaúcho, a gente consegue mandar esse chasquisito aí pro Werner, desejando muitas felicidades, tá bom? A Fernanda por aqui também, fazendo média com os sogros, né? Seu Laudenir e a dona Helena, né? Mandando um chasquisito aqui no nosso bem gaúcho. Tchê! Muito obrigado aí pelo carinho da companhia, tá bueno? Uma baita de uma semana produtiva acima de tudo, cheia de saúde e vida. Mil graças, garrão, deste Brasil de bote de bombacha.

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0: Eu quero uma explicação na boiadeira. A boiadeira é o seguinte, ó, isso é uma arma de pegar o cavalo com os arreios. Só que quando tu tá trabalhando no campo, né, Gu? Que tu tá trabalhando no campo, que tu tá domando, tu não carrega ela aqui na cintura. Tu carrega ela enfiada aqui embaixo do chinchão. Porque toda vez que... Porque toda vez que o cavalo rodar contigo, te escapar com os arreios, ela sai contigo. Tu traz ela. Tu traz a boiadeira. Então por isso que a boiadeira não é para qualquer um.
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0: do Senhor. Força nessa palma para o Senhor. Ele é digno de todo louvor e de toda adoração. Aleluia, Senhor.
1: A força do ser humano está aqui dentro do coração.
2: Se o coração humano deixa-se levar pelo desânimo, pela tristeza, pela angústia, qualquer probleminha vira um problemão.
1: Qualquer coisinha vai derrubando a pessoa. Por que você anda tão desanimado? O grande segredo do homem, da mulher, de Deus, é chorar as suas mágoas que tem diante de Deus.
2: Desânimo é falta de alma. Ora, falta de alma é falta do Espírito Santo. Vós sois a alma da igreja.
3: Meus irmãos, minhas irmãs, nós temos aqui uma palavra de ordem muito séria. Você não pode desistir. Você tem que entrar numa luta. Não é fácil. Eu já disse quantas vezes, em quantos lugares do Brasil e do mundo, fácil é ir para o inferno. Única coisa é para ir para baixo.
2: Qualquer monte de esterco vai. Cava um buraco lá no fundo do seu terreiro para ver. E deixa aberto lá um buraco. Vai olhar 3-4 meses depois. Tudo que não presta está lá.
3: Os grandes homens da Bíblia tiveram momentos profundos de depressão. Não tiveram? Vou citar 3. Moisés, Números 11, verso 4, diz que o Moisés ficou completamente deprimido. Elias, 1 Reis 19, Elias queria morrer. Elias entrou em depressão profunda. Elias falou: eu quero morrer.
2: O anjo veio lá, deu comida para ele, acabou de comer, e agora? Agora eu estou bem disposto, eu quero morrer.
3: E a terceira pessoa que entrou em depressão profunda, Jesus. Meu Deus, por que me abandonaste? Que ele falou no alto da cruz. Ele já tinha falado no Getsemane. Aquela primeira parte do filme, A Paixão de Cristo. Aquela escuridão, as trevas interiores e exteriores. O mundo, o pecado do mundo inteiro nas costas de Jesus. Pai, se possível, afaste de mim esse cálice. Por que que eu citei esses 3 nomes? Segundo a Bíblia, são os 3 personagens fundamentais da fé do povo de Deus. Tanto que quando Jesus se transfigura no Tabor, quem está lá com eles? Moisés e Elias. Por que só os 2? Os únicos 2 personagens do Antigo Testamento que viram Deus. E como os 3 saíram da depressão? Qual foi o remédio que Moisés encontrou para sair da depressão? Qual foi o remédio que Elias encontrou para sair da depressão? Qual é o remédio que Jesus usou para sair da depressão? Todos eles têm algo em comum. E não é só pura e simplesmente a oração. Porque os 3 em depressão também rezaram. Moisés deprimido rezou: meu Deus, me leva daqui, não aguento mais. Estava rezando. Elias em depressão também rezou: quero morrer. Jesus deprimido também rezou: Pai, se possível, afasta de mim esse cálice. Mas nenhum dos 3 foram ouvidos. Porque não adiantava Deus falar, porque o problema não estava fora deles, o problema estava dentro. Por que que eu estou em cima desse palco? Que eu sou mais bonito? Para que vocês possam me enxergar. É algo que Deus ensina na Bíblia do princípio ao fim. Você tem que sair desse buraco onde você se encontra e ir para, volta à missa de ontem, ir para a intimidade de Deus. Por isso, em que lugar Jesus entrou em depressão profunda? No Monte das Oliveiras. Não foi no buraco, no vale, qualquer que seja aqueles vales que tinham lá.
2: Elias, como é que saiu da depressão?
3: subiu para o monte Horeb
2: e tentou descobrir Deus na agitação, não, no terremoto, não.
3: Mas quando Elias silenciou seu coração, então naquela brisa suave, falta-nos essa intimidade. O grande segredo do homem, da mulher, de Deus, é chorar as suas mágoas que tem diante de Deus. E para se encontrar com Deus, não adianta cavar buraco. Para se encontrar com Deus, você tem que afastar a tristeza do coração. Se eu não posso ir para o buraco, muito menos carregar o buraco dentro de mim. Moisés teve que reescrever a lei. Moisés teve que fazer outro jejum maior ainda. Aliás, o maior jejum que a Bíblia ensina foi de Moisés. Jesus ficou 40 dias jejuando. Moisés, um velho de 80 anos de idade, ficou 80 dias jejuando. Qual é a marca registrada de Moisés? Qual é a palavra que devia escrever no túmulo de Moisés se um dia encontrasse esse túmulo que não sabe onde está?
4: Ele não desistiu.
2: Essa tinha que ser a grande frase dos homens da Bíblia. Qual é a frase que deveria ser escrita no túmulo de Abraão? Ele não desistiu. Qual é a frase que deveria ser escrita no túmulo, só para lembrar a dormição, porque ela está viva no céu, de Maria Santíssima? Ela não desistiu. E você deveria pedir a Deus essa graça, que escrevesse no seu túmulo: ele, ela não desistiu.
3: Não desista. Mas não desistir em Deus. Porque talvez teria que acrescentar embaixo dessa frase: ele não desistiu de pertencer a Deus.
2: Eu não vou desistir das coisas de Deus. Para não desistir das coisas de Deus, eu preciso subir a montanha.
3: O que significa subir a montanha, meu irmão? Do buraco a gente não vê nada. Você tem que sair. Você precisa dos olhos de alguém. Eu ontem falei muito do poeta e do profeta, que enxergam além do óbvio. Você precisa de que alguém lhe empreste os olhos. Rubem Alves conta uma história interessantíssima, real. Havia um amigo de Olavo Bilac, o grande poeta, que queria ou precisava vender um sítio. E para vender o sítio, ele pediu então a Olavo Bilac que escrevesse. Olavo conhecia o sítio dele, que escrevesse um texto pequeno, bem escrito, para botar no jornal, para fazer uma propaganda. Então Olavo Bilac escreveu como poeta:
5: vende-se um lugar maravilhoso, um pedaço do céu. Aqui você poderá ouvir o canto maravilhoso dos pássaros, sentir o perfume das flores, as águas cristalinas que cantam a imensidão de Deus. E foi escrevendo, né, umas 6, 7 linhas, e mandou para o amigo. Passado um tempo, se encontraram lá, falou: e aí, vendeu o sítio? Falou: vendi não.
2: Mas você não recebeu o texto que eu mandei?
5: Recebi.
2: Uai, então.
5: Ah, depois que eu li aquilo do sítio, eu fiquei tão apaixonado no sítio.
2: Eu não sabia que o sítio era tão bonito. Ah, não vou vender um negócio desse não, hein?
3: Sabe que às vezes você precisa dos olhos dos outros para você se enxergar em Deus.
2: Então, pelo amor de Deus, Nossa Senhora de Perpétuo Socorro, Nossa Senhora Aparecida, Nossa Senhora não sei quantas vezes admirável, Nossa Senhora que desata o nó, não pegue emprestado os olhos do encardido. Não pegue emprestado os olhos de quem não sabe enxergar. De alguns aqui, o guia, a guia é aquele artista
3: que está na lama, que está no buraco, que tem uma vida que não vale porcaria nenhuma.
2: O enredo da vida de muitos aqui é a última novela que fez sucesso no tal canal. A trilha sonora da vida de muitos aqui é aquela música que só fala do que não presta e que fica cantando o dia inteiro na cabeça, o dia inteiro. Está lavando roupa e está cantando aquela musiquinha que não vale nada.
3: E depois fala assim: ah, não sei, Pai, não sei porque que as coisas não têm a família da gente, né? A gente luta tanto, tanto, tanto, Pai. Por que, Pai? Por que, sei lá, que eu não sei.
2: Porque você está se alimentando do que não presta. Coloque um combustível estragado no melhor automóvel do mundo.
3: Por que que às vezes esses ricos aí importam esses carros que pagam uma fortuna? Aí chega no posto de gasolina, nosso que a metade é água, o resto é querosene, garapa, xixi, junta tudo, mistura.
2: Além de não andar direito, em pouco tempo está intoxicado o carro. Assim acontece com você. Você é uma potência, você é um motor fabuloso, você é obra-prima da mão de Deus.
3: Mas você está com o motor estragado.
2: Aí, meu filho, qualquer coisinha vira um peso. A pessoa faz tempestade num copo d'água e às vezes o copo nem está cheio. Uma coisinha de nada e a pessoa... E aí ela fica e conta para todo mundo. E reclama, e conta, e conta, e reclama, e conta, e conta, e conta, e reclama, reclama.
3: E quanto mais reclama, está entregando a alma à tristeza. Está entregando o coração para a tristeza. Está olhando a vida pelo pior ângulo possível.
2: A cabeça da pessoa, aí o que acontece?
3: Gente, esse texto que nós lemos aqui de Eclesiastes foi escrito faz 2.500 anos. Hoje tem gente fazendo terapia do sono, sonoterapia, tomando remédio, fazendo isso, fazendo aquilo, porque não dorme, porque é isso. Aí a causa dessa agitação, dessa agonia, a pessoa está carregando dentro de si uma bomba. A bomba atômica, o princípio da bomba atômica é a concentração do átomo, e vai concentrando. Por isso que o 30 diz: concentra o teu coração no que presta. Que uma coisa concentrada, um vidro de massa de tomate, ali dentro ele tem uns 30 tomates para caber lá dentro. Foi concentrado, foi pisoteado. Então você vai concentrando o que não presta dentro de você. E aí, meu filho, você está com a lente estragada, a lente do coração. Então tudo que você olhar, desiste.
2: Há uma marca do primeiro ao último capítulo da Bíblia. Ele não desistiu em Deus. Não desistiu. Por maior que fosse o obstáculo. Por que que Moisés é o homem de Deus que ele é?
3: Porque Moisés ensinou-nos a escola da não desistência.
2: Ele depõe do trono os poderosos e eleva os humildes.
3: Mas os humildes que grudam em Deus. E Jesus deixou muito claro em Mateus 11, 28 seguintes, que humildade é uma qualidade do coração. Aprendei de mim.
2: Aprendei de mim significa: olha o que eu estou fazendo. E põe em prática na sua vida, e põe em prática na sua história.
3: Sabe por que muitas vezes Deus não escuta a nossa oração? Porque a nossa oração não é inspirada pelo Espírito Santo, ela é inspirada pelo encardido. Quando você pede: oh meu Deus, me ajude que não tenha esse obstáculo, Deus não escuta. Quando a gente pede para Deus tirar os problemas da nossa vida, Ele não nos escuta. Porque uma pipa sobe é contra o vento, não é a favor do vento.
2: Não desista. Ah, como é importante uma mãe que fala para o filho: não desista.
3: Leia em 2 Macabeus, verso capítulo 7, inteirinho. A mãe dos sete filhos, diante do rei. E a única coisa que queria é que aqueles filhos comessem carne de porco. Que aqueles filhos negassem Deus. E ela falava. E o autor sagrado diz assim: ela com a sua alma varonil.
2: Mas aquela mulher de fibra,
3: uma mulher de alma varonil. Esse adjetivo da alma da mãe dos sete filhos, está lá em 2 Macabeus 7, é o mesmo adjetivo que Moisés fala para Josué:
2: ser forte, ser corajoso, varonil,
3: não desista. Problemas existem? Claro. Mas os problemas existem para você superá-los, para você ficar mais forte. Todas as vezes que a gente passa por um momento difícil, gente, Na natureza é assim, o que não mata deixa ser mais forte. Não são os problemas exteriores que nos derrubam. A força do ser humano está aqui dentro do coração. Se o coração humano deixa-se levar pelo desânimo, pela tristeza, pela angústia, qualquer probleminha vira um problemão.
1: Qualquer coisinha vai derrubando a pessoa. Por que você anda tão desanimado?
3: E você vai dizer, não, eu desanimo porque as coisas ruins me acontecem.
1: Errado.
3: Porque tantas outras pessoas passaram pelas mesmas situações e não desanimaram. Qual é o segredo? O segredo é que dentro da pessoa existe essa caixa de ressonância do milagre que é o coração. A cura interior é a mais fundamental, a mais necessária de todas as formas de cura. Aliás, foi a única que Jesus fez antes, depois, durante, a vida inteira, antes de nascer, na morte, depois que morreu. Gente, nós precisamos nos convencer da necessidade da cura interior, porque Jesus que priorizou. Eu já escutei uma vez um padre falando, não, mas o padre Léo fala demais em cura interior. Eu falei, eu que falo demais? Queria ter tempo para escrever mais uns 600 livros de cura interior. Quantas pessoas Jesus curou de doença física depois da sua morte? Cita um para mim na Bíblia. Jesus ressuscitado não curou nenhum doente, nenhum paralítico, nenhum cego. Mas cura espiritual, quantas pessoas Jesus ressuscitado converteu diretamente ele? Nenhum. Não era a hora dele ressuscitado aparecer para Pilatos, para Herodes.
6: Vocês vão ver. Feito Zé do Caixão, à meia-noite virei buscar a sua alma.
3: Na hora que tivesse lá o Sinédrio reunido, Jesus começava a fazer um barulhinho assim com a unha no teto. Aquele sacerdote começava a olhar. Aí Jesus mexia seu pé, enfiava só o pezinho. Oh!
4: Eu lhes perdoo!
3: Jesus não fez. Mas levantou cedinho, não sei se ressuscitado dorme, e foi lá na beira da praia curar Pedro, Tiago, João, Tomé, Bartolomeu e mais dois que estavam pescando. Andou um dia inteirinho com aquelas duas antas de Emaús. Sofreu mais escutando as lamúrias do Cleófas e daquele colega dele que... Sabe que não pôs o nome, né? É o seu, põe lá. Para curar os dois. De madrugadinha foi lá curar Maria Madalena. Depois da... voou, pegou o primeiro Boeing que tinha e foi lá curar os discípulos que estavam morrendo de medo lá fechado no cenáculo. Jesus ressuscitado não fez nenhum milagre de cura física. Jesus ressuscitado não fez nenhum milagre de cura espiritual. Mas Jesus ressuscitado foi para curar o coração ferido e machucado de todos aqueles que estavam ao seu redor. Por quê? Porque curados, cada um deles com o coração curado, eles teriam forças suficientes para evangelizar o mundo. E não foi o que aconteceu? A Madalena, o que aconteceu com ela? Curada das dores, das angústias, porque dos pecados ela já tinha sido curada, já tinha se convertido. Ela vai para a França evangelizar a França. Tiago, curado, sobe e vai para a Espanha, evangelizar a Espanha. Pedro, curado, vai para Roma. João vai para Éfeso, para Turquia. Eles louvaram a Deus que foram perseguidos, porque quando foram perseguidos, eles se espalharam. Graças a Deus que foram perseguidos. Porque se não tivesse sido perseguido, talvez eles ficavam de mão dada o resto da vida, assim, feito aquela mãe que... tem 10 filhos e quer que os 10 filhos vivem o resto da vida embaixo da asa dela ali. Sabe aquele povo lá no interior que fazia comprava o terreno, já falava assim: ali vai ser a casa do Júnior, ali vai ser a casa da Maristela, ali vai ser a Madalena, ali vai morar o Getúlio, ali o Afrânio, ali o Edson, vamos, tudo aqui assim, já em volta. É, já a vila deles. Graças a Deus que teve a perseguição, porque aí se espalharam, não puderam ficar lá em Jerusalém, já foi para Roma. O que, que se transformou Roma? Na sede da nossa fé. A Europa, gente. A Europa é o que é graças ao cristianismo. Tanto que o patrono da Europa é São Bento. Mas por quê? Porque Paulo passou pela Espanha, Pedro foi para a Itália, Tiago foi para a Espanha, Nossa Senhora foi lá visitar Tiago, João foi para Éfeso, foi para a Turquia. Foram se espalhando. Assim nós precisamos aprender. Eu dizia isso há 20 dias atrás, num retiro que eu pregava nos Estados Unidos para os brasileiros que estão lá. Eu dizia: vocês vieram aqui com uma missão. Vocês pensam que vieram aqui para os Estados Unidos para ganhar dinheiro? Não, vocês vieram aqui para evangelizar os nossos irmãos norte-americanos. É para isso que você veio. Isso eu disse lá no Japão para os brasileiros que estão lá: vocês vieram aqui para encher esse povo maravilhoso. O povo japonês é um povo maravilhoso, um povo de fibra, como também o povo norte-americano. Aliás, não tem gente ruim não no mundo. Se são filhos e filhas de Deus, não pode ser ruim. Vocês vieram aqui para jogar ânimo, alma, ânimo, alma, ânimo. Desânimo é falta de alma. Ora, falta de alma é falta do Espírito Santo. Vós sois a alma da igreja. Pessoa desanimada. O ânimo, o ânimo é o Espírito Santo, essa força, esse dínamo que entra dentro da pessoa, que faz transformar dificuldade em solução, problema em solução, queda em impulso. E aí a pessoa começa a crescer em Deus. Essa tem que ser a frase da sua vida: não desista.
7: Glória ao Pai, ao Filho e ao Espírito Santo, como era no princípio, agora e sempre. Amém. Glória ao Pai, ao Filho e ao Espírito Santo, como era no princípio, agora e sempre. Amém. Glória ao Pai, ao Filho e ao Espírito Santo, como era no princípio, agora e sempre. Amém. Meu Deus, eu creio, adoro, espero e amo-vos de todo o meu coração. Peço-vos perdão por aqueles que não ama, que não vos adora. Obrigado, Jesus, por esse dia de hoje. Bendito seja o teu santo nome. Já convido você a pegar os objetos para ser abençoado neste momento.
8: Abençoa, Senhor, os objetos que teus filhos apresentam agora. Que todos esses objetos sejam consagrados, santificados, exorcizados em nome do Pai e do Filho e do Espírito Santo. Amém. Meu irmão e minha irmã, agora coloque a mão na tua enfermidade. Coloque a mão nesse caroço, coloque a mão nessa alergia, coloque a mão nessa dor que você tem, essa dor que te incomoda, essa dor nos ossos, essa dor nas articulações. E eu peço agora que, em nome de Jesus, o Senhor te toque nesta hora. Senhor, agora tira toda a dor. Senhor, agora tira todo o caroço, que tudo agora que atrapalha o dia a dia dos teus filhos, seja curado agora em nome de Jesus. Seja estancado sangramentos, feridas que não cicatrizam, feridas que causam mau cheiro, que sejam curadas em nome de Jesus. Pessoas que têm um caroço na garganta, pessoas que estão com problemas no nariz, te atrapalham a dormir, te atrapalham a falar. Pessoas com problemas na boca, pessoas com problemas no ouvido, pessoas com, parece que tem um tampão no ouvido, que teu ouvido abra agora em nome de Jesus. Que doenças agora vão embora em nome de Jesus. Eu ordeno agora que em nome de Jesus, doenças vão embora em nome de Jesus. Vamos pedir para Nossa Senhora de Guadalupe completar essa obra. Diga comigo, Imaculada Mãe.
7: Imaculada Mãe.
8: Santa Maria de Guadalupe.
7: Santa Maria de Guadalupe.
8: Saúde dos doentes.
7: Saúde dos doentes.
8: Nas tuas mãos de enfermeira celestial.
7: Nas tuas mãos de enfermeira
8: que
7: celestial.
8: Que curaram João Bernardino.
7: Que curaram João Bernardino.
8: E nos trouxeram rio de luz.
7: E nos trouxeram rio
8: divide
7: de luz.
8: De saúde.
7: Divide de saúde.
8: Eu coloco a minha fé.
7: Eu coloco a minha fé.
8: Apresenta agora a tua enfermidade e creia que Deus pode curar. Porque para Deus nada é impossível. Hoje nós aprendemos isso no catecismo. Para Deus nada é impossível. Coloca a minha esperança.
7: Coloca a minha esperança.
8: E todos os meus sofrimentos.
7: E todos os meus sofrimentos.
8: Para que os possa unir à paixão do teu filho Jesus Cristo.
7: Para os que eu possa unir à paixão do teu filho Jesus
8: Cristo. Como meio de salvação para mim e para os meus irmãos.
7: Como meio de salvação para mim e para os meus irmãos.
8: A partir deste momento.
7: A partir deste momento.
8: Aceito tudo que o Sagrado Coração.
7: Aceito tudo que o Sagrado Coração.
8: Do seu filho me envia.
7: Do seu filho me envia.
8: Quero completar na minha vida.
7: Quero completar na minha vida.
8: O que falta a sua paixão redentora.
7: O que falta a sua paixão
8: redentora. Confio que me dará força.
7: Confio que me dará força.
8: E tudo que precisar.
7: E tudo que precisar.
8: Para encontrar a minha saúde espiritual.
7: Para encontrar a minha saúde espiritual.
8: E também a minha saúde física.
7: E também a minha saúde física.
8: Se for para a glória de Deus.
7: Se for para a glória de Deus.
8: E o verdadeiro bem de minha alma.
7: E o verdadeiro bem de minha alma.
8: Amém.
7: Amém.
8: Ó Virgem de Guadalupe.
7: Rogai por nós.
8: Muita gente vai ser curada de doenças. Muita gente vai sentir a cura agora. Eu até convido você a aquilo que doía, você mexer, você apertar, porque muita gente está sendo curada agora. Outras pessoas vão sendo curadas ao longo do tempo, ok? Ao longo do tempo, esse caroço vai diminuindo aos poucos, essa alergia vai saindo aos poucos, aquilo que te incomodava, quando você perceber, poxa, está saindo. Jesus começou a realizar curas grandes em você hoje. Obrigado, Senhor. Obrigado, Jesus.

Gente querida, um grande abraço a todos, de perto e de longe. É uma alegria estarmos juntos nesse 26º domingo do tempo comum, o dia festivo, Santa Teresinha, mês da Bíblia. A palavra de Deus é luz que nos guia na escuridão. É semente de paz, de justiça e perdão. Em nome do Pai, do Filho e do Espírito Santo. Amém. Queremos ouvir o Senhor sempre e fazer a vontade, que é a nossa alegria, a alegria do Senhor, que é o correto, que nos ajuda a ir adiante. E hoje ele vai nos falar através do evangelista Mateus. Naquele tempo, disse Jesus aos sacerdotes e anciões do povo: que vos parece? Um homem tinha dois filhos. Dirigindo-se ao primeiro, e disse: filho, vai trabalhar hoje na vinha? O filho respondeu: não, eu não quero. Mas depois mudou de opinião e foi. O pai dirigiu-se ao outro filho e lhe disse a mesma coisa. Este respondeu: sim, senhor, eu vou, mas não foi. Qual dos dois fez a vontade do pai? Os sumos sacerdotes e os anciões do povo responderam: o primeiro. Então Jesus lhes disse: em verdade,

0: Eu vos digo que os cobradores de impostos e as prostitutas vos precedem no reino de Deus. Porque João veio até vós num caminho de justiça e vós não acreditastes nele. Ao contrário, os cobradores de impostos e as prostitutas creram nele. Vós, porém, mesmo vendo isso, não vos arrependestes para crer nele. Palavra da salvação, glória a vós, Senhor. Gente amada de Deus a caminho, estamos celebrando hoje, já praticamente um mês, a festividade de Santa Teresinha. Ela que foi uma fiel discípula desde pequena até os 24 anos, procurou viver os ensinamentos de Deus. Que ela nos ajude também na nossa vida, nosso peregrinar, olhar sempre. Por isso que nós estamos reunidos, você, querido ouvinte, a gente também que fala deve fazer isso, e agradecer à Rádio Catarinense que nos permite anunciar esse reino de Deus. E o que nós vimos hoje, nesse 26º domingo do tempo comum? Arrepender-se. O propósito de conversão não equivale a uma verdadeira conversão. O permanecer numa pura declaração de intenção pode até mesmo ser escandaloso e impedir o ingresso no reino de Deus. Declarações de intenção que não se transformam em ação, ou pior, as contradizem, condenam aqueles que as realizam. Querido radiovinte, a parábola apresentada hoje pelo texto do Santo Evangelho parte de uma cena familiar frequente, a parábola de desobediência e obediente. Trata-se do agir de dois filhos diante da solicitação do pai. Um dos filhos oficialmente se nega, como nós ouvimos, a cumprir a solicitação do pai. No entanto, revê sua atitude e a cumpre. Ele voltou atrás e entendeu o chamado do pai. O outro, diante do pedido do pai para que vá trabalhar na vinha, acolhe tal pedido no momento, mas não vai. O contexto da parábola mostra Jesus em aberta polêmica com os sumos sacerdotes e os anciões do povo que estavam reunidos. Diante da pergunta de Jesus sobre qual dos filhos fez a vontade do pai, melhor seria se tivesse ficado calados. Diante da resposta, Jesus solenemente afirma que os publicanos e as prostitutas, considerados últimos na escala social, precederão aqueles que se consideravam os primeiros e íntimos de Deus. Gente querida, estes são como a árvore frondosa, possuem muitas folhas, porém nenhum fruto. Eles, porém, ser comparado ao próprio templo, que ao invés de casa de oração, foi transformado em lugar de negócio. No entanto, os pecadores, sobretudo os reconhecidos publicanos como tais, não podem fingir-se de justo e por isso são recordados da própria condição. A parábola aponta para uma atitude cristã fundamental: arrepender-se. Querido irmão e irmã, o filho da parábola arrependeu-se mesmo. Judas, o traidor, arrependeu-se, mas as autoridades não. São refratárias à ação do Senhor. assumir um caminho de conversão, atentos em tudo, fazer a vontade do Pai significa assumir o compromisso de fazer próprios os sentimentos de Jesus Cristo, que Ele quer o amor. Ele não vem impor condições difíceis. Ele está conosco desde que nós assumamos atitude de filhos. Não somos autônomos. Dependemos de muitos fatores e pessoas, na verdade, que nos moldam. Dependemos das leis da natureza, dependemos da meteorologia, dependemos das leis civis e dos ordenamentos sociais, dependemos das tradições dos antepassados, dependemos dos patrões, dependemos dos amigos e tudo mais. Dependemos dos amigos, mas, acima de tudo, dependemos dos pais e de Deus. Deles, tomamos o modelo da obediência. Obedecer, na verdade, é ouvir com atenção e, diria, com amor. Liga-nos afetivamente o que toma e o que torna a obediência não só agradável e proveitosa, como também prazerosa e amorosa. Gente querida, de perto e de longe, diante da natureza, colocamos-nos à escuta para não sermos surpreendidos. Diz-nos que ela não perdoa nunca. Seguimos suas orientações, esmerando-nos em descobrir suas diretrizes, julgamos progresso chegar ao conhecimento de suas leis. Seguindo-as, nós sentimos seguros. Leis da física, leis da psicologia, leis da biologia, até na alimentação nós cuidamos, não é verdade? Distinguindo entre o saudável e o prejudicial. Gente querida, vivemos conformando-nos às exigências da natureza, até na ecologia. Mais importante, porém, é descobrir em toda a ordem estabelecida o amor, as normas. São orientações amorosas, visam no crescimento, não são castigos, mas é o amor de Deus. É o pai que orienta o filho, poupando-lhe assim muitos desabores no futuro, que conhecemos como pai, a nos mostrar o caminho da vida e da perfeição. Por isso, obedecer a Deus é buscar em tudo a sua vontade. Gente amada, respondemos com amor, sentimos-nos mais amados quando melhor seguirmos as orientações divinas. Isto é, mostrai-me, ó Senhor, vossos caminhos, mas é preciso segui-los, porque Deus nos mostra. Também celebramos esse mês, o mês da Bíblia. Isto leva a aprofundar o sentido da palavra de Deus, que é tudo na vida humana. O Papa Bento XVI, na sua exortação apostólica pós-sinodal, Verbum Domini, recolhe as sugestões de toda a igreja para mostrar o sentido da palavra de Deus e a sua presença na igreja e no mundo. Exorta ao apreço e à leitura, em primeiro lugar, na obra da criação, fruto dessa palavra divina, Deus disse e se fez. Depois, falou-nos pelos profetas e, por fim, pelo próprio Filho Jesus Cristo. Ele, na verdade, é a palavra de Deus que se tornou não só audível, mas também visível. Por isso, gente amada, sempre amemos a palavra, que nos ajuda a ir transformando-nos. O Santo Evangelho de hoje projeta a luz da palavra de Deus sobre a nossa vida. Mostra a diferença entre o que se diz e o que se faz, e se vê, consequentemente, leva ao reconhecimento da condição pecadora que nós somos. Mas ele nos liberta, põe de lado, põe de um lado a vontade de Deus e do outro lado a resposta humana. Só Jesus faz o que diz, sendo reconhecido como a própria palavra de Deus feito homem. Entre as pessoas, gente querida, se apresentam duas categorias frente à palavra. Ambas retratam a incoerência humana. Os que dizem e não fazem, como nós vimos dois filhos. E os que fazem, mas negam. Aos que negam ser cristãos, mas na realidade eles vivem como se fossem, e os que dizem se dizem cristãos, mas vivem como se não fossem. Ambos necessitam de reorientação para fazer coincidir a teoria com a prática. O que Jesus manda é amar. Portanto, quem ama é católico, praticante. Quem, ao invés, não ama, não é praticante. O apelo que o Evangelho nos faz é que cada um de nós se examine a si mesmo e reordene sua vida de acordo com este mandamento. É preciso, gente amada de Deus a caminho, estar atento a essa maravilha. A narração do Santo Evangelho, que é o centro deste domingo, pertence também ao bloco das parábolas do juízo, do qual só Deus é o supremo árbitro. Trata-se agora da parábola dos dois filhos. O primeiro mostra-se respeitoso, generoso, diante das ordens do pai. Quando este o manda trabalhar no campo, responde imediatamente: sim, eu vou. Mas de fato não foi. O segundo, um tanto rebelde, sedento de autonomia, mas que possui certamente um grande coração, diante da mesma ordem, responde com um rotundo não. Logo, recalcitra e inesperadamente vai trabalhar no campo como o papai pediu. Enquanto as parábolas da misericórdia nos revelam o abismo do coração de Deus que corre no encalço do homem, as parábolas do juízo nos falam de como palpita o coração do juiz na hora final. Um coração que nada poupou em favor da salvação do homem. No entanto, sente-se rejeitado por este. Gente querida, como diz um dos personagens ateus de Dostoiévski, acabo de devolver a Deus o bilhete do ingresso do seu reino. Envolvidos por uma visão pessimista do mundo, vamos perdendo essa alegria que animava os primeiros cristãos na expectativa do juízo final. No entanto, a teologia da história que o Evangelho o apresenta consiste numa visão da existência aberta para o triunfo final de Cristo. Dar por perdida essa espécie de nostalgia da nova vinda do Senhor, a culpa não é do Evangelho, mas é nossa. Hoje dá a impressão de que somente aos poetas e aos santos é dada sentir-se desterrado do paraíso. Acreditemos, gente amada de Deus, eu do fundo do meu coração estou nessa caminhada convosco, juntos, comunidade. Para isso também eu tenho para hoje, que já chegamos quase ao final, melhor ainda, já estamos já no dia 3 de outubro e queremos, perdão, eu devia até dissertar, 27 de setembro, estamos quase no final do mês da Bíblia e hoje então a grande festa que já está acontecendo há muitos dias de Santa Teresinha do Menino Jesus e que vai perdurar pelos tempos afora, porque ela é a padroeira da nossa cidade, da nossa santuário e da diocese. Então, 3 de outubro, sábado, 14:30, Capela Santa Bárbara, Comunidade da Linha Ficanha. 19 horas, Capela Santo Expedito, Comunidade Jardim Alvorada. 4 de outubro, domingo, 9:30, Capela Menino Deus, Comunidade do Menino Deus. Também, gente querida, alguns avisos, ou melhor, orientações. O Santuário Catedral Santa Teresinha convida as famílias para as inscrições da catequese familiar. Poderão participar crianças com 9 anos completo até 30 de junho de 2027. As inscrições estão na Secretaria Paroquial. Também agradecer já de antemão que o padre o fará pessoalmente. Quem participa da grande festa que preparou toda a liderança, que não mediu esforços, comunidades, para essa grande festividade que nos eleva para Deus. E temos também um lembrete, as santas missas nos finais de semana, que agora vai acontecer, voltarão às 19 horas, não mais às 18. Venha participar, irmos adiante nessa caminhada. E por que não pedirmos a bênção do nosso pastor?
1: O Senhor esteja convosco, Ele está no meio de nós. A nossa proteção está no nome do Senhor, que fez o céu e a terra. Jesus Cristo disse, pedi recebereis, procurai achareis, bater a porta vos será aberta, todos que pedem recebem, quem procura encontra e a porta será aberta a quem bate. Também se um de dois ou três estiverem reunidos em nome dele, ele está no meio, que pedimos ao Pai em seu nome, ele nos consente. Também disse, em mim nada podeis fazer, e se o vosso fardo está pesado, sobrecarregado, vinde a mim que eu vos aliviarei, darei descanso, repouso e paz. Que esta bênção seja para você, ouvinte da Rádio Catarinense, que nos acompanha nesse programa tão importante todos os domingos. Que Deus Todo-Poderoso, cheio de bondade e misericórdia, conceda a cada um de vós a paz, a saúde, a proteção e a prosperidade. Que Jesus Cristo esteja sobre vós e vosso lar e vossos bens para abençoar e proteger sempre tudo e a todos. Que Ele esteja atrás de vós para vos livrar de todo o mal, de toda inveja, doença e discórdia. Que Ele esteja dentro de vós para vos dirigir, ao vosso lado para vos acompanhar, em vossos corações para vos conservarem sempre na saúde do corpo e da alma. A bênção de Deus Todo-Poderoso, Pai, Filho e Espírito Santo. Amém.
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0: Muito obrigado, gente.
1: Duas e 17.

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0: Mas é o quê, né?
1: Duas e quarenta e um.

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0: obrigado.
1: Lindo. Foi demais.
0: Lucas Luco, Lawana Prado.
1: Lawana Prado e Lucas Luco.
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0: 5:03.
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4: Hoje é domingo, 27 de setembro. É um prazer estar chegando com você nesse finalzinho de dia. Já é noite, né, produção? Já posso chamar de noite, nessa noite gostosa de setembro. Aliás, que a noite seja maravilhosa, que a noite de setembro seja de muitas realizações positivas, né? Final de semana serviu aí para você descansar, para você relaxar, ou você trabalhou demais da conta? É mesmo, rapaz? Puxa vida, que é isso? Então vamos com calma, com tranquilidade, vamos matar a saudade. São canções, são melodias, são músicas que a Rádio Catarinense escolhe para você matar a saudade. São canções que a gente faz questão de não esquecer. E o melhor, relembrar você através do Rádio Saudade. É um prazer, sou Michael Oliveira e junto comigo está Cleiton Silva, o Junico da Galera, o Eliseu Peruso Júnior, fazendo e acontecendo nessa manhã, nessa noite de domingo no Rádio Saudade. Hoje, 27, hoje eu desejo para você um domingo sensacional. Uma noite de domingo cheinha de realizações e tudo de melhor aí na sua casa, na sua vida. Para começar, vamos acionar Amado Batista, mas além do Amado Batista, terá as Frenéticas, Bob Robson, Elvis, e rapaz, o playlist do Rádio Saudade hoje tá espetacular. Imagina você ouvir um Elvis Presley, o Tutti Frutti, lembrou? O Condenado por Amor, do Bob Robson, as Frenéticas com Perigosa e a lista de compras que começa agora com o Amado Batista. É o Rádio Saudade. Boa noite para você. Boa semana. Bom domingo.

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3: Na Catarinense vamos matando a saudade, vamos relembrando canções, melodias, músicas que a gente ouvia bem nas antigas. Esse é o Rádio Saudade. Essa é a memória musical da Rádio Catarinense, o baú das boas recordações no ar e bem alto. A Noite do Prazer, BJ Thomas, Rock and Roll Lullaby, lembrou? Dire Straits, So Far Away. As mineirinhas, custe o que custar, agora com brilho. Boa noite.

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1: Eu sou Michael Oliveira, desejando para você um domingo bem gostoso. Pega leve. Já é comecinho da semana de novo, né? Os dias vão se amontoando, as semanas estão passando rápido demais, né? Parece que a gente não está aproveitando bem a nossa vida, hein, produção? É muito serviço, é muita correria, é muito compromisso, falta tempo para a gente conviver com a nossa família, com os nossos amigos, se divertir mais, sorrir mais. Faça um propósito para essa semana, para você não levar tão a sério essa semana, para você se divertir com a sua família, com os seus amigos. Não tente esperar aquela condição ideal. Faça a condição que você se encontra a melhor possível, a mais satisfatória, a mais prazerosa. Tá combinado assim? Para ter uma semana bem gostosa. Lulu Santos, Apenas Mais Uma de Amor. Belchior, Saia do Meu Caminho. Barão Vermelho por Você e A Seu Valença Teus Sinais. São as canções, as melodias que vão desabotoar o botão da nossa saudade. Uma gostosa noite. Lulu Santos, Apenas Mais Uma de Amor.

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12: Um abraço pra galera que tá no hotel, né? Curtindo a Rádio Catarinense. Tem muita galera no hotel. Pousadas, né? Pessoal que tá curtindo a Rádio Catarinense nessa noite de domingo, já prospectando a semana. Aba Mamma Mia, Kiko Zambian, que rola umas pedras. E Carpners com Only Yesterday. Blitz, Você Não Sabe Amar, pra dar uma chacoalhada geral na sua emoção no Rádio Saudade.

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6: É saudade que você tem, é saudade que você está sentindo, é saudade que a gente mata com muita melodia boa, com moda de extrema qualidade. Essa é a Catarinense, eu sou o Michael Oliveira e você está no Rádio Saudade. Tem Cocomomo do The Beach Boys, Cassiano, a Lua e eu, Bonayeme, uma Baker, nenhum de nós, astronauta de mármore. Boa noite e um domingo bem gostoso.

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9: Boa carona que você tá dando pra gente, levando o som da Rádio Catarinense aí junto contigo, né? Aí sim, gostei de ouvir, gostei, gostei. Copacabana Beach Produção, Mel da Sua Boca, Marisa Monte, Tempos Modernos, Bruno e Marrone, Chamego Bom, Chitão e Chororó, Página de Amigos.

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15: Boa noite, boa semana. Eu não sei vocês, mas a semana para mim começa no domingo. No domingo. E aí a gente vai projetando, vai escrevendo os nossos compromissos, vai jogando no papel tudo o que a gente precisa fazer, vencer ao decorrer dos próximos dias. Que o mês de setembro, né, leve consigo aí todo o que é de ruim, né, o que não é tão legal, que não é tão positivo, e que vem aí um mês novinho pra gente curtir e se apaixonar cada vez mais. E tem muito setembro ainda pela frente, né, produção? Eu sei disso, mas já estamos fazendo esse pedido, tem quase uma semana pra frente ainda de setembro, não é? Vira o mês o que lá na quinta, sexta-feira de novo? Ih, rapaz. Então que esses últimos dias de setembro você possa curtir na boa com a Rádio Catarinense, tá bom? Barreirito, você é minha razão. Fevers, o pensamento vai mais longe. Whitesnake com It's Love. 14 bis, todo azul do mar. Boa noite, bom domingo.

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17: É a Catarinense, né, bebê? É a noite mais gostosa do rádio brasileiro. Agora, Chic, com o Lifric, com Cláudio Nusti e Zé Renato, pelo sim, pelo não, e Georgia com Pusquete, e ainda os Cascaveletes, pra gente matar a saudade e fazer brilhar a emoção. Ah, rapaz, vou começar sobre o céu de blues. Essa moda é maravilhosa, rapaz. Mexe no sentimento. Dá volume no rádio que merece ouvir no ar e bem alto. Os Cascaveletes.

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13: É a Rádio Catarinense, a memória musical. Alô, você curtindo a gente? Boa noite, bom domingo, boa semana, tudo de bom, tchê. Gianni Dominique, Benito de Paula, Retalhos de Cetim, Alain Barré com Mavi, Engenheiros do Havaí, A Promessa. Ouviu só? É a melhor mistura do rádio brasileiro. É um caldeirão de emoções assim pra você. Memória musical da Catarinense, né? É o baú da música sendo exposto pra ti através do Rádio Saudade. Produção, dá o play aí, meu filho.

0: 8h49.
1: Boa noite domingo, boa noite primavera, boa noite setembro. O meu erro, os Paralamas do Sucesso e a saudosa, poderosa Elis Regina, como nossos pais.

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9: Boa noite, queridão. Tudo bem? Bom domingo. Este é o Rádio Saudade, com Matemática do Peninha. E na sequência, Elba Ramalho, Zé Ramalho, Alceu Valença, numa melodia especial, A Vontade.